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1: 10 horas.
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1: 10 e 3.
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0: 10:32.
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0: 82.
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0: 11:31.
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2: 11:33.

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0: 4h38.
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1: 6 horas.
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2: 6 e 1.
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medo que eu tenho uma unha encravada, tia. Tchau pra você. Vou-me embora tratar da minha unha. Tô louco pra tirar essas botas. Sai da frente.

0: 6:32.
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0: 6h44.
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0: 6:47.
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Bom dia, bom dia, bom dia, bom dia, bom dia, bom dia, bom dia, bom dia, bom dia, bom dia, bom dia, bom dia. Tudo bem com você? Tudo legal com você? Mas Rubens, não tá tudo legal, mas vai ficar. Mas Rubens, eu tô com a dor. Deus vai tirar. Mas Rubens, eu tenho que ir ao médico. Deus vai te curar. Mas Deus vai fazer o que tem que ser feito. Está comigo meu amigo Alfeu. Está comigo Fabrício Medeiros de Paula. Está comigo essa lenda. Pessoa que eu tenho um carinho, respeito e uma amizade até o último dia da minha vida. Eu fico muito, muito, muito feliz quando ela está na internet comigo, a dona Vera Slavão. Essa sabe o que eu passei. E eu sei o que ela passou. É incrível. É incrível o milagre que Deus fez na minha vida e na vida da dona Vera. E mais ainda, o milagre que Deus fez na vida do Dené, que eu conheço desde pequenininho, 3, 4 anos de vida, meu amigão do peito. Dona Vera foi muito importante na minha vida. Dona Vera me ajudou. Eu, no fundo do fundo do poço, mas não desisti nunca. Não foi fácil apegar. Às vezes eu vou lá abraçar ela, lá no mercado. E eu não falo nada pra ela, ela não fala nada pra mim. Porque a gente sabe muito bem o que Deus fez, o que a dona Vera sofreu, o que eu sofri. Mas Deus nos deu a glória. Eu sempre oro pela dona Vera. Eu sempre oro pela mãe campeira que já faleceu. O que aquela mulher fez por mim. A mãezinha da dona Vera tinha uma paixão por mim, como a mãezinha do mundo. O menino da rádio está aí, velho. Eu me escondia dela, né? Porque eu vi que ela vinha vindo. Eu digo, estou aqui. Vera tem que ajudar ele, Vera. Pobre da dona Vera. Dona Vera, meu Deus do céu. E eu fumava, né? E tomava, né? Aí piorava mais ainda. Aí mais triste a dona Vera ficava. Pão com banana. Eu tirava o miolo do pão e pegava a banana e colocava ali pra dentro. A dona Vera, vários acidentes. Dedé, a mesma coisa. Dedé tinha um Fiat 4 portas, com a mais linda do mundo. Mas Deus é bom, né, dona Vera? A gente tá aqui. História pra contar. E eles ainda, a dona Vera, não acreditam em Deus. Bom, se eles não acreditarem em mim, na senhora, eu não sei mais o que é. E o que eles têm que acreditar? Não sei mais, não sei mais. Para pagar as contas em dia, a dona Vera apavorada, não sabia o que fazia. Meu, essa aí é uma grande guerreira. Tem que ser mulher pra aguentar o que a dona Vera aguentou. O seu Rogério, eu tinha queria dele. Comercial. Viajava com ele. Seu Rogério, vou contar uma história dele. A rádio. Por isso que eu amo rádio, as pessoas não entendem isso aí. Pô, deixei de ser vereador pra
pra ficar no rádio, porque eu ia me mexer. Tenho certeza que eu saía como perdedor. Certeza. Jogava o que eu tinha e o que eu não tinha. E eu tava no restaurante do Edio, em Erval. E o seu Rogério chegou num caminhão vermelho. Ué, o que tá fazendo aqui, menino? A rádio caiu, enchente, explodiu tudo. Digo. Pois é, seu Rogério, eu tô aqui vendendo comercial. E a rádio não mandou vocês. Eu fui só com o jeito da passagem. Eu acreditei em Deus e no meu taco. Eu nunca contei isso pra ninguém. Acho que nem pra Dona Vera. Não, pra Dona Vera eu contei. Aí eu saudou o seu Rogério e disse: tá, mas tá precisando do que lá de mim? Não temos nada. A água levou tudo, levou aqueles fios, tudo da coisa. Então, agora a gente vai almoçar. E deixa que eu apago o almoço pra ti. E eu vou te levar no, na, nas pessoas que eu vendo aqui. E tu tem dinheiro pra ir embora? Eu digo, se eu vender, eu tenho. Se eu não vender, eu vou pra faixa. Não. Tu vou te deixar nos lugares, tu vai vender, eu vou dizer que, que eu te conheço. E eu espero lá no posto. Quem chega primeiro espera o outro. E nós vamos pegar o dinheiro do posto. E tu vai lá no prefeito Rubens, plantador de cebola, e arruma conversar com ele. Diz que eu te mandei lá. Isso é real. Eu cheguei a pensar com uma tocha de dinheiro. Nem me lembro assim quanto era na época. Eu sei dizer que deu para comprar os fios e sobrou dinheiro. Nós botamos a rádio no ar. Olha bem o que ele disse para mim. Se faltasse, eu ia botar o resto. A rádio tem que estar no ar. É, a rádio tem que estar no ar porque é para a gente saber das informações. Se tu não conseguisse todo o dinheiro, o que faltava eu ia bancar. Vamos embora. Aí eles, mas nós vamos chegar num bar. Digo, não, vamos embora. Bar, vamos embora. Deus. Deus. E eu tomava também, né? Mas já tava com um bucho cheio também. Digo, não, vamos embora. Vamos embora. Vamos embora. Já deu, já tá tudo resolvido. Aí ele não parou. Aí ele veio embora comigo. Aí se veio embora. Eu com a boca, eu com a, virado só em boca. Uma tocha de dinheiro de comercial. Eu consegui 28 comercial, meu irmão. Na enchente de 92 a gente levantou a rádio. Eles não vão contar isso. Porque eu conhecia o Ed, dono do bar. Eu conhecia o Cláudio. Eu conhecia o Fernando, que era filho do seu Ed. E a sorte, oh Deus, ainda encontrei o seu Rogério. Aí fechou. Aí daqueles que ele vendia, ele perdia o comercial. E eu junto com ele, eu ficava tapado de vergonha. Ele era baixinho, né? Bagudo. Era. Mas era meu amigo, Deus livre. Eu chegava lá pro Tomacrino, não me cobrava. Ele dizia pra mim, deixa a cara virar as costas. Meter comigo. Eu tenho história. Bom, ontem eu disse, né? Eu sou a última lenda, né? Não tem outra lenda. Só tem eu. Não tem mais ninguém. Não tem. Não tem. Nem adianta. Esse foi o seu Rogério. Essa é a Dona Vera e meu amigo Dedê. A Dona Vera pra mim é um grande milagre. E o Dedé também. E gente boa. E meus amigos. Eu duvido se eu precisar de alguma coisa, a Dona Vera e o Dedé. Nem a Dona Vera, o Dedé. Não tem. Bom dia, meu queridão, aqui na escuta o Alfeu. A Dona Vera Isabel, o Mário Jorge,
o Alexandre Rodrigues. Ô Fabrício de Paula, fazia tempo que tu não vinha, hein? Alexandre Guerreiro, também fazia tempo que eu não vinha. Ô Alfeu, já mandei pra você, viu? Entendeu? Agora não pode falar no ar, né, Alfeu? Ontem a gente fechou 12 famílias. A gente fechou ontem. A audiência do programa de ontem, das 7 da manhã e da 1 da tarde, eu fiquei apavorado. Eu tô bem. O que faz, Elandro? Eu tenho medo, né? Quando as coisas começam a dar muito certo pra mim, eu fico a pouco atrás da orelha. É verdade. Eu começo a me assustar. Eu começo a ficar... Grande abraço ao vereador Luizinho. Bom dia, meu amigo Binei. Um abraço. Sempre. Grande abraço a esse grande vereador, na minha modesta opinião. Grande pessoa, na minha modesta opinião. Um cara de um coração gigante. Eu nunca vou me esquecer do que ele falou no final do ano para mim. Obrigado pelo trabalho que tu faz aqui na Câmara, divulgando as coisas boas que acontecem no nosso município, Binei. O Biratã Parada. Olha o Biratã Parada, explodiu tudo. Ah, explodiu tudo. Ih, rapaz, tu não tem noção, aquele vídeo que tu me mandou. Olha, mas me pediram, eu tô todo perdido aqui, me pediram o hino. Até agora onde pra lutar pra me achar? E pra achar agora, tia. 7h13 aqui na portal, mas ninguém nos segura, né? Pelo menos é nos segurar. Não segurar que é difícil. Meter com nós não é fácil. Não é fácil meter com nós. Não é fácil. Não tem pra brincadeira. Nós atacamos pra um toco. Meter com nós. Essa aqui ficou bonita demais também. Miguelito pediu pra mim rodar o hino ontem. E esse meu celular que eu comprei, esse chip novo, as coisas ficam pouco tempo. Desaparece.

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0: Brito quer. Ele me pediu o hino ontem. E pra achar agora, nesse monte de coisa que tem nesse celular, porque eu vou achar, eu vou. Ah, não. Não tem essa vontade. Que eu vou achar, eu vou. Pode levar amanhã todo. E já achei também.
1: Preste atenção, meu povo amado.
0: Preste atenção.

0: Alô, doutor Lucídio. Alô, Fernanda Souza.
1: Felicidade maior, nem prazer que possa aqui se comparar. 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

0: Faz a novela! Valeu a pena!
1: Será que você já parou para pensar?
0: Pois não!
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0: Eu quero que você pegue na mão de alguém e diga para ele: não desista, porque teu dono está chegando aí.
1: Pega,
0: diga
1: para
0: ele,
1: esposo,
0: diga para ele: não desista, o teu dono está chegando aí.
1: Pega.
0: Valeu a pena.
1: Pega,
0: esperar.
1: Vamos lá.

A gente recebeu aqui agora R$ 25, doutor Lucídio, dona Vera. R$ 25 para a 13ª família. Está nos faltando R$ 150. Mas isso não é verdade, tio. Para a gente fechar a 13ª família. 13 gastos. Será que vão chegar, tia? Hoje é sexta, né? Hoje é sexta. Que culto ontem, meu povo amado. Eu arrebentei ontem no culto, eu e Deus. Virei lágrimas e orando por nós. Parecia que ia arrebentar tudo. Céu, terra. Parecia que ia arrebentar meu coração. E digo que arrebenta, arrebenta aqui. É aqui. R$ 25 mandaram para nós agora uma mensagem. Então, para a gente fechar a 13ª família histórica, está nos faltando 13 garçons de 50 pila. Quase que eu falei de 150. Se a pessoa, se a gente adotasse a 13ª, a 14ª e a 15ª, meu povo. Hein? Se um adotasse a 13ª, a outra pessoa desse a 14ª e a 15ª. Isso. Alô? Fala, garoto!

a pena, não tem conversa. Não tem conversa. Tá bem, meu amigo? Tá bem. Aparece aqui, eu fico a manhã toda hoje aqui. Tá bem. Tchau. É aqui, meu povo amado. 13h50. E a gente fecha a 13ª família. Agora o telefone dele tá funcionando, né? Eu vou ter que rodar o hino de novo. Ah, é, tem que rodar dois hinos. Eu tenho que rodar o que o Parada mandou ontem. Meu Deus do céu! Parada, eu coloquei no ar, eu passei a tarde toda mandando vídeo, Parada. É sério? Eu tô morto de cansado, tá me doendo os dedos. Eu não gosto de fazer isso, né? Eu não gosto, tenho horror. Mas eu tive que desligar o telefone uns 10 minutos. Mas tá louco, mano. Eu quero o vídeo que Parada é aqui. Já prepara então o teu celular aí que eu vou rodar o que o Parada mandou pra mim. 150 pila pra gente fechar a 13ª família. Eu fico a manhã toda aqui na emissora. Quem sabe é você. Três ligações de 50. Mas a gente já passou de 12. O Miguelito fechou às 12 ontem. Eu até me perdi nas contas. É, fechou eu. Já fui lá, já sentei também, não me lembro mais também. Não dá? Toma e toma. Três ligações de 50. E a gente fecha a 13ª família. Vai, gente. Aí se nós fechássemos a 13ª família. Aí é na glória. Vamos lá de novo? O que é bom se repete. Aí. Aí. Aí, Miguelito! Vamos mudar.

0: ligar. Ou, se tu não tá sentindo nada, esquece.
1: Isso é virilha. Levante o dedo assim, ó.
0: Eu levanto a mão.
1: Valeu a pena obedecer.
0: Valeu a pena obedecer.

0: e ninguém jamais contou. E a mente humana jamais imaginou. E não há felicidade maior, nem prazer que possa aqui se comparar. Como tocar no rosto de Jesus e receber aquele abraço.
1: Quem vai? Valeu a pena. Eu acredito nisso.
0: Valeu a pena.
1: Já pensou nós tocando no rosto de Jesus e ele
0: nos abraçando? Isso é a vida inteira.
1: Ei, Miguelito. Ei, dona Luísa.
0: Levante o dedo,
1: dona Nela, dona Eva. Dona Nela, comercial de
0: fora. Valeu a pena.

0: Será que você já parou para pensar?
1: Já.
0: Que está tão perto aquele dia.
1: Ah, eu acredito.
0: É hora de se preparar.
1: Olha,
0: e sua vida santificar.
1: Eu falei ontem pra vocês.
0: Jesus
1: isso.
0: Está voltando.
1: O homem está voltando.
0: E a igreja na Paraíba vai viver um momento.
1: A igreja, olha bem.
0: Mais lindo da sua história.
1: Olha bem.
0: E os anjos lá no céu estão preparados, prontos para cantar nossa vitória.
1: Valeu a pena.
0: Se valeu a dor.
1: Valeu a pena esperar.
0: Isso é vida inteira com. A quem?
1: Valeu
0: a pena obedecer.
1: Passei por um trator por cima, mas.

0: Eu quero que você pegue na mão de alguém e diga para ele: não desista, porque teu dono está chegando aí. Diga para ele: não desista, o teu dono está chegando aí. Valeu a pena esperar. Valeu a pena confiar.
1: Vale a pena confiar.

0: A gente não pode brincar com as coisas de Deus. Eu contei um segredo para o Miguel ontem, e que é um homem que eu confio, aposentado da Marinha. Os olhos dele pareciam que só tá para fora da cabeça quando eu contei para ele. Ele comichou a cabeça e botou o boné pro lado. Quando ele bota o boné pro lado, é porque a coisa tá feia. Eu vou colocar aqui o que eu recebi de São Paulo. E eu recebi do Parada. O Parada toca na maior banda do mundo evangélica, com mais de 15 mil pessoas. E o Parada estava escutando o programa em São Paulo e achou um vídeo de uma psicóloga e mandou para mim. Escute aí.
1: Ah, eu tenho 200 bilhões na conta, eu tenho helicóptero, eu tenho avião. Tá! Isso só faz diferença se faz diferença na vida das pessoas. Se você não faz diferença na vida das pessoas, faz diferença nenhuma. Jesus chegou na figueira, meteu a mão na figueira.
0: Aí!
1: Não tinha figo. O que que Jesus fez? Amaldiçoou a
0: Ótimo.
1: figueira. Por quê? Porque a árvore tem que
0: Como é que eu vou
1: frutificar e
0: pedir para
1: alimentar
0: alguém
1: os outros.
0: vir
1: Você não
0: aqui?
1: alimenta os outros, a natureza
0: Ai,
1: dá um jeito
0: Jesus.
1: de acabar com você rapidinho. O teu dinheiro que for, a fama que for, você não é muita coisa. Os
2: Nossa, isso é forte, né?
0: É o que eu
1: Os
0: penso.
1: astronautas voltaram agora daquela volta ao redor da Lua, né? Achei maravilhosa. Acessaram um lado da Lua que ainda não tinha sido acessado, o lado escuro
0: Eu
1: da Lua.
0: mostrei para o Miguel o
1: Ah,
0: que que eu
1: nós vimos,
0: tinha.
1: foi lindo, nós percebemos que a Terra é muito pequena e que o ser humano, se nós conseguíssemos enxergar ele de lá, nós não passaríamos de partículas. Você é partícula. Viva como partícula. Você não significa nada.
0: Aí!
1: Se amanhã você for embora, a vida continua do mesmo jeitão.
0: Aí!
1: Se você tiver bilhões de seguidores, a Terra não vai parar para você, partícula. E se você
0: Poxa
1: tiver
0: vida.
1: 200 milhões na conta, o mundo, partícula, vai continuar existindo. Seus
0: Alô,
1: filhos
0: não
1: não
0: ligue
1: vão
0: pra mim aí.
1: suicidar, partícula.
0: Não
1: A
0: ligue,
1: sua
0: meu povo.
1: esposa não vai
0: Segura
1: pular na
0: aí.
1: cova junto com você, partícula. O seu dinheiro não vai evaporar, partícula. As suas empresas não vão embora com você, partícula. Você é partícula. Viva como se fosse uma partícula. Simples assim. A vida não para por causa de você. A gente não é isso tudo que a gente é. Eu perdi minha irmã 16 de julho do ano passado. Em vista de toda a dor e de toda a desgraça que foi, o mais assolador foi perceber que no outro dia o sol amanheceu, todo mundo continuou vivendo, não
0: Eu
1: foi
0: penso
1: feriado,
0: assim.
1: os bancos não fecharam.
0: Eu não sou
1: Ela era
0: psicólogo,
1: coordenadora
0: nada.
1: do Hospital Escola da Universidade Federal de Berlândia. No outro dia o hospital continuou funcionando, o departamento dela não parou.
0: Isso eu
1: Passou
0: falei pro
1: alguns
0: Miguel.
1: meses, nós comemoramos o
0: Lá no
1: Natal, o
0: paraíso.
1: Réveillon, o ano virou e tá todo mundo vivendo.
2: É bizarro, acho que o Flávio falou um pouco disso, né?
1: Você é
0: Não sabe
1: partícula.
0: entrevistar.
2: Tem dia que você
0: Deixa ela
2: provavelmente nem
0: falar,
2: lembra
0: tu não
2: dela.
0: sabe.
2: É normal
0: Eu
2: isso.
0: queria eu e ela.
2: Como eu, por exemplo, eu perdi meu pai, tem dia que eu nem lembro.
1: A vida só parou pra ela.
0: Parece que tá comendo uma banana.
1: Infelizmente. Ou felizmente. Como diz a Bia, né? Amiga querida, Ana Beatriz Barbosa, é do game.
0: É do game.
1: A vida é um game. Isso é do game. A vida parou pra ela. Naquele instante, só pra ela. A gente continua sofrendo. Minha mãe está arrasada porque ela tem 80 anos. O Natal não foi o mesmo, mas a vida só parou pra ela. Eu continuei gravando vídeos, eu continuei fazendo podcast, eu continuei trabalhando. Minha mãe está viva, meus irmãos continuam existindo, a pessoa que convivia com ela continua existindo. Você é partícula. Viva como partícula. Para de se dar essa importância toda. Ah, doutor André. Que doutor André? Eu sou comedor de feijão. Sou um comedor de
0: Doutor
1: feijão com
0: André,
1: farinha.
0: comedor de
1: Se eu
0: feijão.
1: sentar aqui agora junto com vocês dois e se eu não fizer diferença na vida de vocês, você sabe para que eu sirvo? Nada.
0: Se não fizer
1: Nada.
0: diferença na vida das
1: Todos
0: pessoas, a
1: os
0: gente não
1: dias
0: serve
1: eu
0: pra
1: saio de
0: nada!
1: casa com a reta ambição de transformar a vida das pessoas. Pode ser só dois que eu encontrar, mas eu preciso transformar. Porque eu sou só a partícula. Que doutor André? Doutor André, o quê? Se eu for atropelado ali, ó, já era. Os 15 milhões de seguidores vão seguir outras pessoas. Meu dinheiro, meu marido vai viver muito bem com ele, meus filhos também. Partícula. Particular. Ah, eu tenho 15 milhões. Ah, isso muda o quê na sua vida, o comedor de feijão?
0: chamou-se doutor comedor de feijão. Só que ela, hoje, ela é dona do planeta Terra. Como assim, Rubens? O mundo, todos os jogadores do planeta Terra, ela é psicólogo, busco ela. Ela está milionária. Agora eu vou te contar a história, que não está aqui. Escuta essa, Miguel. Essa história é linda, tia. E é exatamente o que o Miguel pensa, que eu penso, o doutor Lucídio, o Parada, Dona Madalena, as duas, todo mundo que ajuda a gente aqui. E nós vamos fechar essa 13ª família da hoje. Mas eu sou obrigado a falar. Escuta essa, doutor Lucídio, que ela fez. Ela era um João Ninguém. Se formou e não tinha cliente nenhum. Aí fizeram uma entrevista com ela no podcast. E dali estourou e ficou milionária. Olha a coisa linda que ela fez. Pegou a empregada dela. Quantos anos trabalha comigo? Eu acho isso lindo. Se ninguém faz. Eu, se tivesse dinheiro, eu fazia. Bom, eu fazia quando eu tinha, né? Eu dava churrasco pro meus empregados todos os domingos. Com tudo. E mandava comprar roupa na loja Anice, que era do lado do posto do Santana. Não, não meta. Aqui não. Aí, Miguel. Aí, doutor Lucídio. Ela pegou a empregada dela. Quantos anos trabalha comigo? 15 anos. Como é que é a tua casa? Ah, minha casa é um barraco. Então tá. Entra dentro do carro. A empregada dela entrou dentro do carro. Tá vendo essa rua aqui? E a empregada dela. Tô. Eu vou te esperar aqui. E tu bate em porta dos dois lados e pergunta se querem vender a casa. Se disserem que não querem vender a casa, tu diz, mas se o senhor fosse vender, quanto que é? E vem até mim. Aí ela foi na casa esquerda, na direita. Levou uma hora ela esperando dentro do carro. Voltou. Olha, nessa rua aqui só tem uma casa para vender. Mas eu quero te perguntar qual a casa que tu gostou. Ué, o que eu gostei é a mais bonita. Mas o homem disse que não vende. Já disse que não vende, né? Então vamos lá, então. Tudo bom, sou a doutora Cláudia? Tudo bem? Ah, a senhora é a doutora Cláudia? Pá, pá, pá, pá, pá. É, mas eu sou a doutora Cláudia, mas eu não quero que o senhor me diga. Quanto o senhor quer pela casa? Não, mas a casa não está à venda, não. Quanto o senhor quer pela casa se fosse vender? É tanto. Entra dentro do carro. Foi lá no cartório, pagou. Não, não, eu não quero pichinho, vou pagar na bucha aqui. Tá aqui o saco de dinheiro. E o senhor pode ir embora. O senhor assinou? Tá vendido a casa, tudo bem. Aí ela chamou o empregado dela. Assina aqui e a casa a partir de hoje é tua. Tu não vai morar mais aonde tu morava. Porque tu teve comigo na hora da pobreza, que eu tava pobre, que eu não tinha nada. E tu não me abandonou. Às vezes não tinha dinheiro nem para te pagar o teu salário. E no outro dia tu estava aqui comigo. É o mínimo que eu posso fazer para ti é te dar uma casa digna. E disse ela, esse dinheiro para mim não é nada. Esse dinheiro para mim que eu estou te comprando a casa, isso aí não é nada. Isso só um jogador da seleção brasileira que eu estou cuidando dele paga e sobra. Nem te preocupa. Deu a casa, cara. Hã? Você imagina isso? Não. Deu a casa. Você imagina? Não. Você imagina? E esse vídeo eu mandei para muitas pessoas. Muitas mesmo. Muitas. Muitas pessoas mesmo. Porque é um vídeo que toca no coração da gente. E é um vídeo que fala da importância da gente ajudar o próximo. E esse vídeo aqui que eu coloquei no ar, quantas vezes eu falei para o Miguelito? 1 milhão de vezes, eu acho. Então, para mim e o Miguel, esse vídeo não tem novidade nenhuma. Por quê? Porque a gente sabe que tem que ser assim. A gente sabe. A gente tem certeza que tem que ser assim. A gente tem certeza que tem que ser assim. Que é o melhor que a gente pode fazer. Entendeu? É isso que a gente tem que fazer. É lutar pelo próximo. Tá faltando 3 ligações, eu fico a manhã toda aqui na rádio. Pra gente fechar. 150 pila pra gente fechar a 13ª família. Não, eu falei a 13ª família. Entendeu? Eu falei a 13ª família. Eu fico a manhã toda aqui na emissora. Eu estou procurando um vídeo para mandar para você, um áudio, uma música aqui, que tá, arrebentou meu coração também. Para mim, o melhor cantor evangélico do mundo. E é brasileiro. Mas eu tô procurando aqui para achar, para ver se eu consigo rodar para você. Mas você pode continuar me ligando para a gente fechar a 13ª família, meu povo amado. Falta 150 pila. 13 gastos de 50. Pum! E a gente fecha. 3 ligações de 50. E a gente fecha. Apenas 3. 3 ligações de 50. E a gente fica a manhã toda aqui na rádio. Te esperando. Claro, se você tiver condições. Se você acha que dá. Se você acha que dá para nos ajudar com 50. Aí fica bom. Aí fica bom. Aí fica bom. Se a gente conseguisse isso. Fechar. Alô? Tá. Tá bem. Falta 2. Falta 2 ligações, então. Meu amigo Miguelito fechou. 1 de 50. Eu tô procurando esse hino pra rodar pra ele também. Que eu tenho certeza que ele vai gostar. E esse hino também vai ser rodado aqui. Não foi rodado em lugar nenhum. É poucas pessoas que têm. E eu tenho esse hino, né? Vamos ver se é esse aqui. Não, esse é o de Jesus falando. E aí quando eu tiro, aí é uma complicação, bárbaro. Aí é feia coisa pra achar, né? É falta de preguiça também, né? Tem que deixar tudo prontinho. Aí não tem erro. Aí não tem erro nenhum. Aí fecha todo. Pessoal do lado aqui em São Francisco. Eles querem que eu bote eles na internet. Eu digo, mas eu não posso fazer isso. Eles querem se ver na internet. Eu digo, não. Eu não faço isso. Coloca. Eu digo, não, eu não posso. Eu não posso fazer isso com vocês. Eu não gosto de fazer isso. Eu não gosto de fazer isso. Não. Não é assim a coisa. Não é assim, e eu não estou achando o hino, rapaz. Brincadeira. É brincadeira. E eu mandei esse hino para várias pessoas, né? Várias pessoas eu mandei. É para arrebentar a boca do balão. É muito forte. Mas a gente não está conseguindo achar. O hino que que a gente... Não, aqui é o Valdemiro socando o porrete no Lula. Não, não, Valdemiro, se acalma. Tu te prepara, hein, Lula. Ele te sampou o porrete. Aguenta se tu puder agora. Agora, se tu acreditar que ele não é um homem de Deus, aí não vai acontecer nada. Mas se você não acreditar, bom, tá faltando 100 pila pra gente fechar a 13ª família. Está nos faltando 100 reais. 2,50. E a gente fecha. O que você me diz de tudo isso? O que você me diz? É o que está nos faltando. Apenas isso. 2,50. E a gente fecha. A 13ª família. Bem tranquilo. Sem dor nenhuma. Só na paz. O que você me diz de tudo isso? Está nas suas mãos. Eu fico na rádio. Se você passar por aqui, você vai me encontrar. Ah, vai me encontrar. Ah, você vai me encontrar aqui. Não tem conversa. Ah, você vai me encontrar aqui na emissora. Mas claro que depende exclusivamente de você. É você que sabe. Você que sabe. É você que sabe. A Eliara Belasquim, ontem estava de aniversário, né? Teve churrasco ontem. Ei, Joaquim! Teve churrasco ou só chupar o dedo? Ei, Joaquim! Teve churrasco ou não? Obrigado por ter acontecido o churrasquinho, né? É, não é todos os anos, não, gente completa. Muita gente não chegou. Não chegou. Não chegou. De jeito nenhum. Faltam apenas 2 versões de 50. E a gente fecha. A gente fecha a 13ª família. A 13ª família a gente fecha. Mas é você que sabe. A escolha é sua. A 13ª família a gente fecha. Mas quem sabe é você. É você que sabe. Se você acha que pode, você vem com a gente. Se não, você não vem. É, se não, a gente não, você não vem. Então, você não vem. Aí é você que sabe. Você que sabe. Entendeu? É você que sabe. Se você escolher, você que sabe. A escolha é sua. A escolha é sua. E a gente não vai conseguir, meu povo. Eu já vou dizer pra vocês. Eu já tô pronto pra desistir. Não achei o hino de jeito nenhum. Né? O hino que eu queria apresentar para vocês. Né? Não tá. A gente não tá conseguindo achar aonde ele se encontra. Era um hino também, lançamento, um hino muito bonito, não é? Mas tudo que a gente clica aqui, não aparece o homem, né? O homem não aparece, mas é muito bonito demais. Faltam 10 para as 8 para a gente ter... Ah, não, achei. Sem querer. sem querer.
3: É ouvir a voz de Deus. Porque existem dias em que o coração fica confuso, a mente cansada e a alma em si.
0: Meu Deus! Se prepare!
3: Tem momentos em que tudo que a gente mais precisa é ouvir a voz de Deus. Porque existem dias em que o coração fica confuso, a mente cansada e a alma em silêncio. Você ora, mas parece que o céu ficou distante. Você tenta continuar forte, mas por dentro está pedindo socorro. Talvez ninguém saiba das batalhas que você enfrenta quando está sozinho. Os pensamentos, o medo do amanhã, as perguntas sem respostas. E no meio dessa dor, teu coração só consegue dizer: fala comigo, Senhor, porque eu não sei mais o que fazer.
0: Bora!
3: Escute isso agora.

0: silêncio por acaso.
1: Pra gente fechar dessa.
0: Deus está preparando uma resposta maior
1: duas razões, do que 50. Tua dor.
2: E talvez essa canção seja exatamente o abraço que tua alma pediu em oração.

0: dois hinos a noite toda também hoje. Nunca os dois hinos que eu ouvi aqui pra você em primeira mão.
1: Talvez ninguém você ache que Deus está em silêncio. Oh. Mas o céu ainda está ouvindo tua oração. E no momento certo, Deus vai falar contigo.
0: No momento certo, Deus vai falar contigo. Não, tô de brincadeira com nós, vem com nós. Não tem. Eu estava pensando aqui, faltam 2 minutos para terminar o programa. E hoje termina a campanha, meu povo amado. Já imaginou se a gente fecha a 12ª? Uma pessoa adota a 12ª família. A outra adota a 13ª. A 14ª e a 15ª. O Miguel na 13ª... já deu R$50. Tá faltando 100 pila para a 13ª. Já pensou se alguém adotasse a 14ª família e a 15ª família? A gente fechava 15 famílias, entrava para a história. Hoje termina a campanha. E hoje Deus falou com nós através desses hinos. Eu sou obrigado a ir embora, que está terminando o programa. A 1h a gente, você me escuta, que aí a gente vê o caminho que as coisas começaram, viu, meu povo amado? A 1h eu estou de volta. Está uma audiência fantástica a 1h. Está muito bom. Muito obrigado a cada um de vocês que nos ajudaram, que colaboraram com essa campanha, que a gente termina ela hoje, não é? Mas falta 100 pila para a gente fechar a 13ª. E de repente uma pessoa adota a 14ª e a outra adota a 15ª. 175 pila. Lá vai saber o que o povo vai fazer. Eu fico amanhã toda aqui na emissora. Tô indo embora. Grande abraço. Tchau, gente.

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1: 8 horas.
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9: 8 e 6.
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9: Oito e oito.

0: 8h32.
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0: Na sexta, também há previsão de chuva moderada a forte ao longo do dia. E a máxima pode chegar até aos 26. E no sábado e domingo, a tendência é que as chuvas diminuem na capital. Mas ainda assim, siga ocorrendo em alguns momentos do dia. E na capital paulista, a chance de garoa durante a madrugada, pela manhã o sol aparece entre bastante nuvens, e à tarde há previsão de chuva fraca, com baixos volumes. E a máxima pode chegar até aos 21 graus. A chance de nevoeiro durante a madrugada, e ao longo do dia o sol aparece mais entre poucas nuvens, com máxima de 21 graus na sexta e de até 23 no sábado e domingo. Já na sexta-feira, poucas mudanças no padrão de tempo. A chuva continua concentrada na região norte e no litoral do Nordeste, enquanto o tempo firme predomina em grande parte do interior do país. Na região norte, Roraima, Amapá, grande parte do Amazonas e Pará seguem concentrando as maiores instabilidades do país. No Nordeste, a circulação dos ventos marítimos mantém condições favoráveis para a chuva entre o litoral da Bahia, Sergipe, Alagoas, Pernambuco, Paraíba e Rio Grande do Norte desde cedo. E o litoral sul baiano continua recebendo um reforço da circulação oceânica. E a atuação de um cavado meteorológico em níveis médios da atmosfera também favorece instabilidades nessa área. E a zona de convergência intertropical segue mantendo pancadas de chuva no norte da região. Ao longo do dia, as instabilidades continuam ocorrendo ao longo do litoral leste da região, de maneira moderada a forte, com alerta para temporais, especialmente na região de Salvador. E na faixa norte do Maranhão, Piauí e grande parte do Ceará, também chove de maneira moderada a forte. E atenção para a população. A chuva frequente pode continuar provocando transtornos em algumas áreas. No sudeste, a tendência é de diminuição da chuva no litoral. Mas ainda assim, há previsão de chuva fraca moderada na faixa litorânea do Rio de Janeiro e do Espírito Santo, além de alguns pontos do interior. Em áreas isoladas do litoral e sul paulista, além do nordeste de Minas, também há previsão de chuva mais fraca. Já nas demais áreas, o tempo segue firme, com sol entre poucas nuvens. Na região central do país, tempo estável. Goiás, Mato Grosso, Distrito Federal e Mato Grosso do Sul seguem com sol e calor em grande parte da região. E o destaque continua sendo a baixa umidade do ar em algumas áreas. E no sul, a semana termina com predomínio de tempo firme. Apenas em algumas áreas do litoral do Paraná podem registrar chuva fraca. E as temperaturas continuam agradáveis pela região. E em relação às máximas para esta sexta, as temperaturas podem chegar até os 21 graus em São Paulo e em Belo Horizonte, 24 em Porto Alegre, 26 em Goiânia e até 33 graus em Cuiabá.
1: Oito e cinquenta e um.

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0: 9:15.
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0: 928.
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2: Saiba o que as previsões astrais falam sobre o seu signo para o dia de hoje.
3: Yes. Rompa os ciclos negativos que estão se repetindo nos últimos tempos, Ariano. O céu do dia mostra que você terá a oportunidade de evitar que repetições negativas continuem acontecendo em sua vida. Perceba o que te faz mal e então se afaste. Cor do dia é o branco, número de sorte 5.
4: Touro.
3: Não insista em uma situação que não está dando certo, Taurinho. O conselho dos astros para você nesta sexta-feira é para não desperdiçar energia em algo que simplesmente não vai dar bons frutos. Escolha bem onde coloca sua atenção. Cor do dia é o amarelo, número de sorte 34.
4: Gêmeos.
3: Você vai se sentir bastante motivado para realizar todos os objetivos do dia, geminiano. Use esse impulso dos astros para concluir qualquer tarefa que tenha ficado em aberto ao longo da semana e mantenha o foco nas obrigações. Cor do dia azul claro, número de sorte 9.
4: Câncer.
3: O céu do dia mostra que você estará bastante impulsivo e menos paciente que de costume, canceriano. Por isso, esteja atento para não acabar criando conflitos desnecessários ou desimportantes, inclusive com as pessoas que estejam ao seu redor. Cor do dia é o lilás, número de sorte 17.
4: Leão.
3: Um clima de harmonia vai surpreender você nesta sexta-feira, leonino. E você poderá ajudar outras pessoas que estão enfrentando conflitos ou desentendimentos a encontrarem a paz e a tranquilidade. Espalhe boas vibrações por onde passar. Cor do dia é o preto, número de sorte 43.
4: Virgem.
3: Hoje será um dia para escutar mais a intuição, virginiano.
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0: 9:30.
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Bom dia, cidade! Bom dia, Pedro Osório. Bom dia, Cerrito. Bom dia, região! Estamos chegando com o pensamento positivo, com o coração cheio de alegria. Está começando na Portal FM mais um campeão de audiência. Programa Cidade está começando para você. Manhã de sexta-feira. 5 de junho de 2026. Temperatura 14 graus no estúdio da rádio. Tempo nublado. Está começando o programão da sua manhã. Aqui você acompanha a informação, a notícia, o esporte, a música, todo no som da 87.9. Fica com a gente, fica do meu lado, que a gente vai ficar feliz da vida com a sua sintonia. Manhã de sexta-feira, programa Cidade vai começando. 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Está começando o programão da sua manhã. Manhã de sexta-feira, final de semana chegando. Se Deus quiser, um bom final de semana pra gente, né? Com assistência técnica, seleção musical do companheiro Rubens Freitas, nós vamos começando o nosso programa Cidade desta manhã nublada. Tem visita na rede.

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Beleza, meu povo, faltando 13 minutos para as 10 aqui na Portal, na 87.9. É o Cidade no Ar desta manhã de sexta-feira. Minhas amigas dona de casa, bom dia, bom dia. Minhas amigas dona de casa estão sintonizadas com a gente aí nesta manhã nublada, com a librininha, uma baita cerração. Tomara que o sol apareça pra gente, né? Nesse final de semana aí. 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Ontem foi feriado Corpus Christi, do nosso Pai Poderoso, né? Que só Ele pode nos ajudar e nos proteger. Só Ele nos protege e nos ajuda, porque Ele tem o poder, né? Pai Poderoso do céu e da terra. Sobre Jesus, muito interessante. Ele não tinha servos e, no entanto, o chamavam de Senhor. Ele não tinha nenhum grau de estudo, mas era chamado de mestre. Não tinha medicamentos, era conhecido como médico dos médicos. Não tinha exército, mas era temido pelos reis. Não ganhou batalha militar, no entanto, ganhou o mundo. Não cometeu nenhum delito, mas foi crucificado. Foi sepultado em um túmulo, porém, ele vive entre nós para nos proteger e nos ajudar. Só ele tem o poder da gente, só ele tem o poder para nos proteger e nos ajudar. Pai poderoso do céu e da terra.

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10:10 aqui na Portal, na 87.9, no programão da Somanhã, o programa Cidade. 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Olha, gente, em Cerrito, a Câmara de Vereadores presta homenagem a trabalhadores que ajudaram a construir a história das olarias. A trajetória de uma das atividades que marcou o desenvolvimento econômico e social de Cerrito voltou a ser lembrada na noite da última segunda-feira, durante a sessão solene promovida pela Câmara de Vereadores, em alusão ao Dia Municipal do Oleiro. A cerimônia reuniu autoridades, familiares e moradores para homenagear profissionais que dedicaram parte de sua vida ao trabalho nas olarias. Setor que durante décadas esteve entre os principais geradores de empregos e renda no município. É verdade, né? É verdade. E a maioria das olarias aí sumiu do mapa, né? Pararam, mas ainda tem ainda as olarias, apesar de as dificuldades que o pessoal tem enfrentado das olarias, ainda tem algumas olarias ainda, né, funcionando. Mas eram muitas, né? Muitas olarias e que davam muito emprego, né, no nosso município e que acabaram desaparecendo do mapa. As olarias aí, as famosas olarias do nosso município de Pedro Osório e Cerrito, né, que transportavam tijolos aí para todo o Brasil, né? Até para fora, para o Uruguai, enfim, caminhões e caminhões de tijolos de primeira qualidade. E aí, o pessoal, a Câmara de Vereadores de Cerrito, segunda-feira, prestou homenagem a trabalhadores que ajudaram a construir essa história das olarias, que a gente sente saudade, né? Ainda tem algumas olarias funcionando, mas a maioria já não funciona mais. 10:14 na Portal, programa Cidade. Vem comigo, vem!

0: Beleza, gente, 10 horas 25 minutos aqui na Portal, na 87.9, no programa Cidade na Sua Manhã. Você ligado com a gente, obrigado pela audiência, obrigado pelo carinho da setoria. 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É o programa Cidade na Sua Manhã. Pois é, gente, olha, nós estávamos comentando aqui, né, da reunião da Câmara de Vereadores de Cerrito, que foi na segunda-feira, que prestou homenagem a trabalhadores que ajudaram a construir a história das olarias do nosso município de Cerrito e também de Pedro Osório. Rubens Freitas trabalhou nas olarias, né? E Rubens? Trabalhou, né?
1: Trabalhei na olaria.
0: Saudoso Osmar Lapixis?
1: Saudoso Lapixis, saudoso Luiz Félix, saudoso Gilberto Freitas, né? A gente trabalhou, assim, nas olarias do...
0: Não era fácil, né?
1: Não era. Não era fácil, né? Mas, trabalhamos também na olaria do saudoso Silvanoca, né? Várias olarias a gente trabalhou, mas... A que eu mais trabalhei foi com Osmar Lapixis, né? Eu, até o dia de hoje, eu nunca vi um cidadão tão bom de coração como o Lapixis. O Lapixis, ele se preocupava com o funcionário dele que não tivesse casa. E ele dava o material e, às vezes, o pedreiro para fazer a casa daquele que não tinha para morar.
0: E eram muitos caminhões aí que saiu carregado, né?
1: O Lapixis tinha um forno gêmeos que cada forno desses aí era 44 mil tijolos.
0: É.
1: Né? Então daria 88 mil tijolos. Né? E a gente descarregava um caminhão, nós carregávamos um caminhão, vários caminhões, numa manhã, 44 mil tijolos. Né? Um forno. A gente pegava lacrado e entregava vazio, né? Então, mas foi uma época boa, uma época também que eu saía correndo para escutar o encerramento do programa do Sérgio Alexandre, que era de manhã.
0: Uhum. Né?
1: E depois, através de você e de outras pessoas, a gente foi tendo a oportunidade e aguentando muita coisa para chegar até aqui. Então é assim que funcionam as coisas. A gente é obrigado a aguentar certas coisas para a gente realizar os nossos sonhos. E eu tinha um sonho de estar com o Sérgio, de estar com o Garrincha, de estar com o Valdir, né? E Flora Vasconcelos, saudoso Madruga Júnior. Eu, para mim, o melhor rádio do Brasil foi em Pedro Osório. Eu estou falando, o melhor rádio do Brasil, os maiores locutores do Brasil estavam na Rádio Clube de Pedro Osório, no meu ponto de vista. A gente tinha o Ney Bueno, a gente tinha o Denilson Gonçalves, a gente tinha o João Fonseca, Edenir Torres, Madruga Júnior, Flora Vasconcelos, Luiz Carlos Leão, Sérgio Alexandre, Ney Costa.
0: É mesmo.
1: Como é que é o... Aquele que nós botamos botijão e tudo na cabeça, como é o nome dele? Ney Bueno.
0: Ah, é?
1: Um botijão de gás nas costas e o Garrincha pro Ney Bueno.
0: Foi mesmo.
1: Adão dos Santos, outra fera no rádio. Que até mesmo. Hoje eu falo para ele que teria que voltar pro rádio.
0: É.
1: Então a gente teve um rádio... Para mim, o melhor rádio do Brasil foi em Pedro Osório. Não tinha equipe igual no Brasil que a Rádio Clube de Pedro Osório. E no futebol, a gente batia cabeça a cabeça com os
0: jogadores. É verdade.
1: Então, acho que aquele momento que a gente passou, acho que nunca
0: criamos, mais. Criamos a transmissão do futebol amador, né, da nossa região. Antigamente, só tinha as rádios que transmitiam profissional, né? E nós transmitia nossos campeonatos aqui amador.
1: O Valdir ficava na mesa e recebia ligação de Pelotas, do pessoal escutando a gente na cidade de Pelotas.
0: É verdade.
1: Então, a gente a importância do rádio, não é? Quando deu a enchente, a rádio terminou e a gente não deixou terminar. A gente se atou numa corda e fomos puxar fio para colocar a rádio no ar.
0: Passou da ponte de trem?
1: Não, mas aí a rádio estava no ar. Eu estava dizendo antes da rádio fora do ar, quando caiu a ponte, caiu os fios da rádio, né?
0: Pois é.
1: E a gente pendurado numa corda, tentando emendar os fios para que a gente pudesse voltar para o ar e seguir fazendo a programação e trazendo a informação instantânea naquele momento de muita dificuldade do nosso povo e que foi ajudado, né? Eu me lembro que naquela oportunidade as pessoas atravessavam a ponte do trem com comida nas costas para trazer para o município de Pedro Osório para ajudar na alimentação. Então,
0: tá bem, Rubens.
1: É muito bom, acho que foi uma época importante que não volta mais também.
0: Tá beleza, então. Que saudade, né? Foi grandes tempos. E a gente está aí, graças a Deus, vivo, né? E lembrando sempre dos grandes tempos, né, que a gente já passou. É o Cidade no Ar, nesta sexta-feira.

0: 10:36.
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0: Beleza, gente.
1: Faltando 15 para as 11 aqui na Portal, no programa Cidade na Sua Manhã, desta sexta-feira de final de semana. 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E olha, gente, a Prefeitura de Cerrito avalia a contenção de gastos após a arrecadação fiscal ficar abaixo da projeção. Pois é, rapaz. E aqui em Pedro Osório, a emenda de 300 mil reforçará a limpeza urbana do nosso município. 300 mil, hein? 300 mil para reforçar a limpeza urbana do município aqui em Pedro Osório. Conseguiu aí 300 mil para limpeza. Aí então. Beleza. É o Cidade no Ar aqui na 87.9. O programão da sua manhã é música para você que está sintonizado com a gente.

Então tá, meu povo, olha, final de semana chegando. Se Deus quiser aí um bom final de semana. Tomara que o sol apareça pra gente, né? Que saudade do sol. Não vai ter? Vai vai ter chuva, né? Tá marcando chuva, né? Mas, agradecendo a sua audiência durante essa semana, que estiveram ligados com a gente, obrigado pelo carinho, pela credibilidade do nosso programa Cidade. Nós vamos ficando por aqui. Se Deus quiser, segunda-feira a gente retorna para você com mais um programa Cidade. 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Ficamos por aqui, desejando a todos um bom final de semana. E aí, se Deus quiser, segunda-feira, a gente se encontra aqui na 87.9 para mais um programa Cidade. Obrigado, gente. Bom dia a todos.

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0: 102.
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2: Ouvintes, bom dia. Começamos aqui a edição do programa Cidade em Pauta. Hoje, 5 de junho do ano da graça de 2026, sexta-feira, do começo do ano até hoje, já passaram 156 dias, faltam 209 dias para o final do ano. Estamos na 23ª semana. Do começo do ano até hoje, já passou 42,5%. Estamos no sexto dia de lua cheia. Hoje, dia 5 de junho, comemora-se o Dia da Ecologia, Dia Nacional da Reciclagem, Dia de São Bonifácio, Dia Internacional de Luta contra a Pesca Ilegal Não Declarada e Não Regulamentada, Dia do Engenheiro Mecânico, Dia Mundial do Meio Ambiente. Ponto facultativo, dia seguinte, a Corpus Christi. E o que plantar no sexto dia de lua cheia? O sexto dia da lua cheia é um momento de alta energia focado no auge do desenvolvimento de frutos e flores. A seiva está concentrada na parte aérea da planta, o que a torna ideal para fazer transplantes, semear hortaliça de frutos e colher. Plantio transparente, plante hortaliças que dão frutos, tomate, pimentão, berinjela, abóbora e pepino, além de espécies floríferas e árvores frutíferas. É a melhor fase para colher frutos, flores e raízes. Eles estão mais suculentos, com aroma intenso e maior valor nutricional. Evite fazer podas drásticas, pois o alto fluxo de seiva na parte superior da planta pode causar sangramento e perda de vitalidade. O santo do dia, hoje, 5 de junho, a Igreja Católica celebra a memória litúrgica de São Bonifácio, conhecido como Apóstolo da Alemanha e um dos grandes evangelizadores e organizadores da Igreja na Europa medieval. Nascido na Inglaterra, por volta do ano 675, ele foi um monge beneditino que dedicou sua vida a pregar o evangelho em territórios pagãos na Germânia, atuais Alemanha e Holanda. Ele também foi fundamental na organização estrutural da Igreja na região e na promoção da união com a Santa Sé. São Bonifácio foi martirizado em 754, quando evangelizava a Frísia, sendo canonizado por sua doação e testemunho de fé. Já pelas entidades de matrizes afros, na Umbanda e no Candomblé, a sexta-feira é um dia sagrado, dedicado a Oxalá, o orixá da criação, da paz e da sabedoria. Além dele, o dia é frequentemente associado às almas, os pretos velhos e a linha do Oriente, focando na purificação, tolerância e equilíbrio espiritual. A previsão do tempo para hoje, segundo o satélite meteorológico Climatempo: sol com nuvens durante o dia e períodos de céu nublado, noite com poucas nuvens. A mínima 13, máxima 22 graus. Não existe previsão de chuva para hoje. Ventos norte fracos a moderados, alcançando no máximo 5 km por hora. A umidade relativa do ar variando de 72% a 96%. O sol hoje nasceu às 7 horas 24 minutos e 34 segundos. Estará se pondo às 17 horas 34 minutos com 23 segundos. Passamos às notícias e informações no

0: Administração faz mudanças nos recursos humanos, compras e licitações. Na última terça-feira, dia 2 de junho, a Administração Municipal de Pedro Osório realizou visita técnica a dois setores estratégicos que passaram por mudanças recentes em suas coordenações. O prefeito Ricardo Alves, o vice-prefeito Davi Lucas, o secretário da Fazenda Pedro Tavares acompanharam de perto a transição nos departamentos. A agenda teve início no setor de recursos humanos, RH, onde os administradores se reuniram com o novo diretor do setor, Márcio Canielas. Márcio assume a função em substituição a Vanderlei, recebendo os cumprimentos da gestão, que desejou sucesso nos novos desafios frente à pasta. Dando continuidade às visitas, a comitiva seguiu para o setor de compras. No local, conversaram com Vanderlei Bessa, que passa a atuar como coordenador de compras e licitações. Segundo a administração, a integração de Vanderlei à equipe visa otimizar os processos internos, garantindo maior agilidade e eficiência, visto que todos os trâmites administrativos da prefeitura passam obrigatoriamente por este setor. A mudança é vista como um reforço estratégico para somar ao trabalho que já vem sendo desenvolvido pela equipe técnica. A hora certa no programa Cidade em Pauta. 11 horas 25 minutos. 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
0: 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Continuamos com informações. Na tarde desta quarta-feira, dia 3, o gabinete da Prefeitura de Pedro Osório recebeu a visita do deputado federal Daniel Trisiak, do PSDB. O encontro serviu para a entrega oficial de novas emendas parlamentares destinadas a diversas áreas do município, somando um investimento de R$ 838 mil reais. Durante a recepção, o Lar São Francisco entregou uma solicitação para instalação de placas solares e a Secretaria de Educação solicitou um novo veículo para entrega de merenda escolar. O prefeito Ricardo Alves agradeceu o apoio contínuo do deputado, destacando que os recursos destinados por Daniel Trisiak à cidade já ultrapassam a marca de 4.300.000 reais. O parlamentar reforçou seu compromisso com a Zona Sul do estado, afirmando que seu trabalho é focado em trazer resultados concretos para a região. Os novos recursos serão distribuídos da seguinte forma: 200 mil para a Santa Casa, 200 mil para o projeto Acreditar e Agricultura e Obras, 30 mil. Também 288 mil para a compra de uma retroescavadeira, 120 mil para a Secretaria da Saúde. Tudo isso em torno de 838 mil reais. Cidade em Pauta termina aqui. Nós voltamos na segunda-feira com mais notícias e informações. A todos um bom final de semana. Com Deus, com paz, com amor e com saúde. Segunda-feira tem mais Cidade em Pauta. Até lá!
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4: 11:30.

0: 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Meio-dia.
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0: 12:31.
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0: 12:33.
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0: 1 hora.
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0: 1 hora.
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Beleza, beleza, beleza, beleza. São 13 horas, 4 minutos aqui na Rádio Portal Sul FM. Grande abraço ao doutor Lucídio, a Lauren, o Diego, a dona Jane, aí em Porto Alegre. Aquele abraço a você. Olha, meu povo amado, falta 50 pila para a gente fechar a 13ª família. Imaginem só se o povo adota a 14ª família e a 15ª família. Bom, aí explode tudo. Aí eu dou 50 que falta.

pra fechar a 13ª. Ah, eu dou 50. Se fechar na 14ª, 15ª, eu dou 50 pra fechar. Também vou ficar sem nada também, né? Mas eu dou. Faz mal que eu fico só com moeda. Já pensou alguém adotar a 14ª família? E a 15ª família? Hoje termina a campanha, né, meu povo amado? Hoje termina. Meu Deus do céu, foi um parto! Foi um parto! Foi um parto! Mas, tá faltando 50 pila pra gente fechar a 13ª família. E aí falta a 14ª e a 15ª. Meu Deus do céu! Se alguém adotasse a 14ª família, hein? E a outra pessoa adotasse a 15ª família, eu fechava os 50 pila ali. Ah, fechava. Da 13ª família. Ah, fechava. Não faz mal que eu ficasse sem nenhuma moeda. Mas que eu fechava, eu fechava. E desce o que desce. Ah, é. Ah, é. Eu não queria nem saber o que ia acontecer. Ai, ai, ai. A 14ª família e a 15ª. Pô, 15 famílias. Doutor Lucídio, mais tarde eu vou passar uma notícia pro senhor. O senhor vai se apavorar se isso vier a se confirmar. Doutor Lucídio, nós vamos mudar a cara de Pedro Osório e Serrito, doutor Lucídio. Mas eu não posso falar no ar. Mas depois eu vou lhe mandar uma mensagem. O senhor, e aí para por aí, mas eu vou lhe mandar uma mensagem. Claro, que é acreditar no homem, né? O senhor sabe, acreditar no homem está escrito na Bíblia. Mas, bom, aí entra a história de Pedro Osório. Aí eu ia fazer uma estátua de nós lá no fundo do meu pátio. Aí, eu mesmo ia fazer uma estátua. Se isso vier a acontecer, nós acabemos com... Não vou falar. Se isso for verdade... Não, mas não é de político. É gente de Deus. Não. Não é o político Biol, Osmar Terra, não. É gente evangélica de São Paulo. Eu estou indo longe, doutor Lucídio. Nós estamos indo longe, doutor Lucídio. É impressionante a audiência, doutor Lucídio. Eu fico assustado. E às vezes eu fico muito feliz quando a gente fecha a campanha, porque eu me lembro quando o Sérgio Zambiasi, eu trabalhava em Porto Alegre, condomínio Bela Vista, que o doutor Lucídio deve te conhecer em Porto Alegre. Foi nós que fizemos aquele condomínio, doutor Lucídio, aqui de Pedro Osório. Não é apartamento, é casas. Eu nem sei para que lado fica. Só se o doutor Lucídio me levar lá. Nem sei para que lado é. Mas é só pegar o circular Bela Vista, né? Deve passar na frente. Há 30 anos atrás. 87, quantos anos, doutor Lucídio? 87 para agora. 86 e 87 que eu tive lá em Porto Alegre. Eu me lembro do ataque do Inter. Era Weider, Amarildo e Balalo. Tafarel, Pinga e Célio Silva. Credo. Luiz Carlos Vink. E o outro agora. Norberto no meio de campo, que era o saudosozinho. Cléo e Léo. Credo. Time horroroso. O Jorge Vera, Vargas, Vera. Fazia algum tudo que era general. Tafarel só tomava peru dele.
Taffarel também não ganhou nada no Inter, né? Só pela seleção. No Inter não ganhou nada. Tá louco. Tchau pra ele. Bom, faltam 50 pila pra gente fechar a 13ª família. Falta a 14ª e a 15ª. Bom, aí, doutor Lucídio, a gente fechava com chave de ouro. Já pensou se um adota a 14ª e o outro adota a 15ª, eu adoto os 50 pila que falta. E é só o que eu tenho também. Não tem mais nada. Nem moeda. Aí, mas eu gosto assim. Coisa boa. Dou bola pra isso. É o que tá nos faltando. É o que tá nos faltando. Uma ligação de 50 pra 13ª família. A 14ª família e a 15ª família. Eu queria fechar no dia de hoje 15 famílias. Entrava para a história, doutor Lucídio. Nós nunca chegamos nessa marca. Diego e Laura e a dona Jane. Nunca. Nunca. Nunca chegamos. Quem sabe hoje? Lá vai saber. Lá vai saber. Quando vê, ligo. Adotei uma família. Quando vê, ligo, adota outra família e eu bato o martelo nos 50 que falta. Da 13ª. Abato o martelo. Abato, não quero nem saber o que vai dar. Abato, não quero nem saber o que vai dar. Mas não quero nem saber o que vai dar. Mas nem quero nem saber o que vai dar. Não quero nem saber o que vai dar. Não quero nem saber o que vai dar. Nem saber o que vai dar. Mas, falando um pouco de tudo, mas você pode continuar ligando. Ontem eu falava com um empresário que a sua firma foi embora para Pelotas. E muita gente falou um monte de bobagem na cidade, dizendo que era por falta de material humano. E tudo mentira, eles mentem, né? Eles mentem de cara dura. Parece que eles gostam de dizer que o nosso povo não é trabalhador. E o nosso povo é trabalhador. Hoje eu contava a minha história na olaria. Não vem meter comigo. Parece que estão me provocando, tia. Ontem dei um show, explodiu tudo. E depois a ligação para mim, meu Deus do céu. E eu falei com esse empresário que foi embora de Pedrosório, uma empresa que dava acho que uns 200 empregos, mais ou menos. Eu digo, o senhor não se importa de fazer uma pergunta para o senhor? Eu não conheço o senhor, mas... O senhor está falando que é da empresa tal e tal e tal aí, que foi embora de Pedrosório e que deixava uma boa arrecadação dentro do município. E muita gente falou e fala dentro da cidade, eles mesmos botam a cidade para o fundo do buraco, né? Quem mora aqui, não eu. Eu, para mim, nosso povo é trabalhador, honesto e batalhador e guerreiro. Só eu sei quando eu venho às 6 horas da manhã, eu vejo o pessoal encarregado de frio atravessando a ponte para trabalhar em olaria. Não vem meter comigo. E eu digo, eu quero saber do senhor o que houve. Por que que a firma foi embora de Pedrosório? Porque aqui não tem nada. Eu digo, ah, tá. Mas será que eu vou ter que arrumar outra encrenca de novo? Já arrumei uma na Santa Casa. Eles não foram capazes de me ligar, hein? Eu defendendo eles, não foram capazes de ligar. Parece que eles têm dificuldade de elogiar as pessoas, né? E graças a Deus que eu não tenho. Aí eu digo, não, mas o comentário é que o nosso povo me disse, não, peraí. O povo de vocês é trabalhador.
povo de você trabalhador, você é um guerreiro, uma cidade que não tem nada, não tem uma empresa, não tem nada. Sabe por que nós vamos embora daqui? Quer dizer, já fomos embora e vamos levar o resto? Eu disse, mas se tem material humano que é carne, material humano é carne para você entender, para trabalhar. Não tem peça para nós comprar. Então não tem futuro nós estar aqui. Porque aí nós passamos o dia todo viajando para Pelotas. E aí a gente foi somar, é um prejuízo bárbaro. Aqui não tem peça para comprar. Eu disse, não. Ele tá de brincadeira comigo. E lá em Pelotas, é uma loja, uma do lado da outra para comprar. Peça, que ele quer dizer, peça para máquina, para trator, para ceifa, para tudo. E aqui não tem. Extrai qualquer coisa, tem que ir para Pelotas. Aí o cara fica parado, vai para Pelotas, traz, coloca, leva um dia, dois dias. Lá em Pelotas era hora. Não tem como. Vocês não estão preparados para receber firmas. Julião, parei. Cheguei a me arremangar. Eu digo, o que é que o senhor está dizendo? Eu estou dizendo que vocês não estão preparados para receber firma. Nem água, nem luz, vocês não têm preparação nenhuma. Vocês só têm um povo trabalhador. É só o que vocês têm. Eu digo, mas não pode, se eu falar tudo, eu tenho que ficar quieto, não posso dizer nada. Mas não posso falar um ai para ele. O senhor tá, aí disse assim para mim, o senhor está entendendo? Eu já escutei o senhor lá fora, no rádio. Eu já conheço o senhor, mas eu não conheço o senhor, mas eu escutava tu lá fora. Há uma hora nós parávamos para trabalhar e eu botava o celular para escutar você. Então nós temos ido embora porque aqui não tem peça para comprar. Peça! Peça para trator, peça para reto, peça para máquina de cortar grama, peça para caminhão, não tem nada. Tudo em Pelotas, tem que ir para Pelotas. Então não adianta nós aqui. Estamos botando dinheiro fora aqui. E a gente tem que estar onde dá lucro. Eu digo, mas eu não vou ganhar uma do homem, tchê. O homem não deixou falar. O homem não deixou eu falar. Vocês não estão preparados para nada. Vocês não têm uma energia boa, vocês não têm uma água, não. O trabalho da Corsã não é bom. Não tem nada. Se nem a mãe prefeitura, não tem nada. Ele dizia para mim, eu louco para atracar com ele. Porque falar de Pedro Sol, não. Na minha frente, não. Mas ele começou a me ganhar. E outra coisa, ele disse para mim, eu sou engenheiro. Eu digo, ai meu Deus do céu, aí não é que nem eu. Aí é brabo ir para o debate. Aí não tem como, vou debater o quê? Eu te dou aqui. Aí arrebentou comigo. Eu te dou essas peças aqui. Para tu achar em Pedro Osório amanhã. Te pago toda a gasolina. Se tu achar essas peças aqui para botar nas máquinas, para trabalhar, nós não vamos embora. Tu não acha uma? Um atraso bárbaro. Mas que vocês vão falar? Tu vem falar para mim, empresa de Pedro Osório? Eu digo, é assim. Mas que senhor quer comigo? Quem crinca? Mas eu sou evangélico. Aí ele dizia para mim, o senhor, ele falava assim para mim, o senhor está entendendo? E eu digo, tô. Aonde era o local? No Edson Luiz Borges, no Xiruxo do Churrasquinho. Estava a mãe do Heber Valim, policial. A água de vocês está sempre faltando, a luz de vocês está sempre faltando. Vocês querem o quê? Por mim, disse ele, nunca mais a gente volta. Eu me apavorei, me deu uma tristeza, eu fui até orar de noite, e aqueles gritos, aquele homem, numa loucura,
Eu acho que ele estava apaixonado por aqui. Entendeu? Parecia que o tom de voz dele era um tom de não querer ir embora daqui. O tom de voz. Mas como é que vocês vão querer empresa se vocês não têm nada? Como é que vocês vão querer empresa se vocês não têm luz? Como é que vocês vão querer empresa se vocês não têm água? Que empresa vocês querem? O temporal está lá na Alemanha e já está faltando luz aqui. Aqui estraga uma peça de um trator, de uma patrola, de um arreto. Não tem. Aí tem. Nós passeamos o dia todo viajando para Pelotas. Busca a peça essa, vem aquela, vem a outra. Todos os dias viajando para Pelotas, não tem futuro. Aí eu disse para ele. Mas agora não tem pedágio, não importa, mas vou voltar a ter de novo. Povo trabalhador, disse ele. Mas ele disse, vocês não estão preparados. Eu me lembro do saudoso Luiz Félix. Eu me lembro do saudoso Luiz Félix dizendo isso para mim, dentro da olaria. Nós não temos preparado, Binei. Ele se assusta com isso que eu estou fazendo. Porque o saudoso Luiz Félix, nem o fogo, o calor da olaria era perdido com ele. O homem era um. Não, aquele homem não. Tive o prazer de conhecer. Tive o prazer de conhecer. De ver a visão. Não é carrinho, Binei. Mas, seu Luiz, por que carrinho? Porque o carrinho eu preciso de 8. E no trolo eu preciso de 2. Não, eu andei com ele. Não adianta ficar falando. Eu vi falar. O Binei, a partir de hoje nós vamos queimar com. Né, essa aí foi a história. Como é que é o nome daquilo, rapaz? Do milho. Como é que é? A serragem. De quê? É, a gente vai tirar a lenha e vai queimar com a ferragem. Eu digo, tá bem então. O fogo que saía na olaria, ele fez um engate, não sei como é que ele fez, que o fogo que saía na olaria entrava para secar os tijolos que estavam gradeados. Quando terminava o forno de queimar, o outro forno já estava pronto para ser queimado. Só com o fogo da própria lareira, mas não mexe, não. Não meta comigo! Eu peço para eles, não mexe, Deus de onde, né? Até eu quero ver a hora que eu chegar na Santa Casa se vão ser animar meter ou não. Aí vai ficar bom. A hora que eu chegar na Santa Casa. Aí eu disse para ele, mas não tem o que nós fazer. Ele diz assim para mim, não, tu tá de brincadeira comigo. Depois que tudo isso que eu te disse, que eu fale o quê? Eu digo, mas eu queria que o senhor não fosse embora. Que você não fosse embora de Pedrosório. Não. Vamos levar tudo. Eu digo, e o nosso imposto de você? Não, vamos levar tudo para Pelotas. Deu. Que nem aconteceu com a ACPO. Aquele foi o maior golpe que eu sei aqui. Eu estava junto. Eu sei de tudo daquela da CPO. Eu sei de coisa, tio. Bem paridade, tio. É, mas eu dizia para ele onde. O pouco que tem, deve ter uns 20, vai embora também. E disse ele, aí que eu fiquei feliz da vida. E eu espero que todos aqueles que estavam trabalhando aqui com nós, de Pedro Osório, que vão junto com nós para lá. Muita gente trabalhadora, muita gente boa. Acabou. Alugava casa, pagava o boia, olha o prejuízo.
boia de restaurante para os funcionários, para todos, sem exceção. Um dia, doutor Lucídio, um membro da igreja disse para mim: Binei, eu como do bom e do melhor na minha empresa, só que a minha família não tem. A comida desse pessoal é comida de restaurante que trabalha nessa empresa. Por que que tu não quer falar o nome da empresa, menino? Eu não quero falar porque eu estou achando que vai as duas embora. Uma já foi, já estou achando que a outra vai também. Por isso que eu não quero citar. Eu podia citar o nome da empresa que não tem problema nenhum. Já foram embora. Não é que vão ir extra-oficial. Não, não, não, não, não. Aí eu disse, Pestilhão, tá me dando uma tristeza eu conversar contigo, tchê. Tô ficando triste. Ele disse, mas ou tu triste ou tu não triste, é o que tem que fazer. Mas tu não vai pensar que eu tô. Aí eu me abri pra ele. Eu não tô feliz com isso aí, não. Eu gostei de Pedro Osório. As empresas não oferecem nada para nós. Não tem material para nós comprar. E pagar! Firma honesta. Os nossos funcionários comem comida de restaurante. Eu digo, meu Deus, é o que que eu vim fazer aqui, tch? Aí o homem queria seguir falando. Eu digo, não, para, já deu, já é notícia ruim demais pro meu tamanho. Aí, para encerrar o assunto, aí ele liquidou comigo. Ninguém vai vir para cá. Ninguém vai vir para cá enquanto vocês não tiverem estrutura. Vocês não têm peça para vender? Peça para motor, para peça que custa 500, 500. 700, 5 mil, 10 mil, 20 mil, 30 mil, vocês não têm? Mas vocês querem funcionar de que jeito? Não é peça de 200 pila, 300 pila. Isso não é peça que não existe mais para quem planta, para quem é de lavoura. Mas não tem de 1.000, nem de 5 mil, não tem de preço nenhum. Aí eu passo viajando todos os dias, Pelotas e Pelotas, Pelotas e Pedro Osório. Nada, não, não, não, pode parar. Então é melhor estar em Pelotas. Eu vou ter lucro estando em Pelotas. É isso aí. Falou alguma mentira esse cidadão? Ah, encomendar? Mas eu preciso que a máquina funcione hoje. Não, eu encomendo e vem daqui a 2, 3 dias. Não, não, não, não, pode parar, pode parar. Não, não, pode parar! Não! Que daqui a 2, 3 dias, rapaz? Eu vou ficar 2, 3 dias com a máquina parada. E aí tá indo. E ainda é só Chevette e Fuca. Aí não tem como. E ele foi bem claro. Esse é o motivo que a gente tá indo embora. Esse motivo que eles estão falando aí, tudo é uma grande mentira. O povo de Pedro Osório é o povo trabalhador, honesto, batalhador. Nós não temos ido embora por causa disso. Isso é mentira. Eu digo isto, fala do nosso povo bem. Agora não tem. Não tem como. De jeito nenhum. De jeito nenhum. Deu. E disse eu a ele, muito obrigado por o senhor ficar esse tempo todo aqui no município de Pedro Osório. Só temos ali a agradecer. E ele, eu achei que ele não sabia o meu nome, né? Ele disse, não, valeu, Binei. Aí que ele falou que escutava a gente. Não tem. Não tem, não tem, não tem. Hoje eu vejo o que esse chola lutou por essa Votorantim desde Pedro Osório. Eu estava em todas com ele. Até quando mandaram os alemão
falar com nós. Digo, mas tia, mas eu não entendo nada que esse alemão está falando. E o Chola fazia, ah! Eu digo, tradutor aí, tu aí, fala aí, o que ele está dizendo? Disse ele, o radar não é bom. Digo, ah, meu Deus do céu. Era Harter, era Binet, era Chola. O radar não é bom. Baixo. Começou a achar a confusão. Aqui não. Só tem um lugar. Perto do trevo. Fora dali, Aí não deu. Aí eles foram para Capão do Leão. E naquela época a moda era Votorantim. Era Votorantim. Era só o que se falava. Era uma febre. Também. Não que a prefeitura não oferecesse condições. Isso ele falou também ontem. Queixa nenhuma da prefeitura. É que nós não temos material para comprar em Pedro Osório. Peças. Para trator, para reto, para patrola. É 40, 50 dias. Não. 40 e 50 dias quebram a lavoura. Não é assim. Lá em Pelotas, você encontra em qualquer esquina. E o próprio povo de Pedro Osório queimando o próprio povo. Falando coisas erradas do povo. Que era por causa do povo, isso e aquilo. Eu fico apavorado. Tem gente que parece que gosta de botar Pedro Osório no poço. Eu não. Eu discuto. Mas essa aí não tinha como discutir, né? Essa aí, pela Santa Casa eu discuti. Mas eu não vou discutir pela Corção, pela Sé. Eu não vou discutir. Mas jamais eu vou discutir. Eu discutia pela Corção quando o Davi estava lá. E quando eu vi o Davi enfiado dentro dos buracos, abrindo buraco pela Corção, sendo gerente. Eu cansei de ver. Ele fez a instalação lá no paraíso no sábado para a igreja. Todo molhado, abriu um buraco e entrou para dentro cheio d'água. E isso era Corção. Agora cheio de papelzinho e mimimi e mamamó. Avança, esconder. E o Davi continua sendo gerente da Corção sem ganhar. Não metam comigo. Alguém te falou, não, mas eu não nasci ontem. Eu conheço no olho. Comigo não. E vem pro debate também. Pode vir também. E eu provo o que eu tô falando. Porque sabe tudo. O incêndio que deu no Ricardo Pons, é ele que sabia onde era a ligação de tudo. Que a prefeitura já era para ter dado uma placa, uma homenagem para todas as pessoas que ajudaram gratuitamente ali o Ricardo Pons. Que é um cara fantástico, ele e a sua esposa. O Ricardo Pons, eu sou fã dele. Fã! Honesto, homem de linha. Homem que eu sou prefeito e ele sempre seria o presidente da melancia. Ele seria o meu presidente se fosse o prefeito os 4 anos. Mas eu no lado. É, contrato quem faz eu. Essa da melancia também eu não consigo entender. De 450 mil reais, ficou 160 mil. Não. Tem que chamar esse pessoal que estava lá, tia. Eles aí que gastaram os 450 mil. O que que houve aqui? 450 mil a festa da melancia baixou para 160 mil. Não. Dando de graça as tendas. Não. Vai passar despercebido também, como outras coisas. Que passou, mas não por mim. Ah, no debate, tem que dar certo. Essa aí não vai passar também.
como não vai passar da Santa Casa. As duas da Santa Casa não vai passar. Não. Não vai passar. Eles devem se sentir mal de eu saber demais. Eles devem saber. Esse homem sabe demais. E é o último dos moicanos também. Só tem ele que sabe da história. Porque quando eu falei a história do seu Funário e o Xolo aqui, alguém não me ligou, não me desmentiu? Que eu não estava com a verdade? Por quê? Por que ficaram quietinho? E por que que depois esse mesmo grupo que não aceitou, depois aceitou o serviço de Xola? Venha comigo! Não adianta ficar se mordendo para ligar e não ligar. Ah, mas eu não sei o número. 991 18. Opa, 991 80 6527. Vem! Vem que eu vou falar outras coisas a mais. Que eu tô pronto. Com provas. Tem tudo lá comigo. Não vem que não tem. E não vem com essa mentira de dizer que a firma foi embora por causa dos trabalhadores de Pedro Osório, que é mentira! Mentira! Mas caiu o melão, né? O cara e eu, né? O do rádio com o gerente da empresa. Aí termina a mentira. Comigo não. Comigo não leva. Comigo não leva. Comigo não leva. E sei de tudo. Do lado bom e do lado ruim. De agora também. Tudo. Tudo. Do tempo do Xola, do tempo do seu Funari, do tempo do César. O César foi o provedor da Santa Casa, né? César. Foi o provedor da Santa Casa, né? É. César foi o provedor da Santa Casa. Dr. Peter também foi o provedor da Santa Casa. O Juca do Basílio. O Reneir. O André Bandeira. É. E outros que eu não me lembro. O saudoso Maninho. O saudoso Xaloque Pérez. O Xaloque Pérez e o Maninho. O seu Xaloque Pérez era pai do Maninho, né? O saudoso Xaloque Pérez, grande amigo meu. E o Maninho foi o cara que sempre dizia pra mim, tu concorrente, pode ter certeza que tu vai ter dois votos, o teu e o meu. O Maninho sempre foi um cara muito legal comigo e muito correto comigo. Com os outros eu não sei e não quero saber. Eu sei de mim. Então, mas vocês vão ficar sabendo daqui um ano e meio. A verdade de tudo. De tudo. Da Santa Casa 1 e 2. Então, pare de falar bobagem nas esquinas que a firma foi embora por causa que não tinha trabalhador em Pedro Osório. Tinha trabalhador em Pedro Osório, sim, e a firma quer que os empregados de Pedro Osório vão trabalhar com eles em Pelotas. Então não fale bobagem. Não fale o que não é. Motivo da empresa ir embora do município é este. Por não ter maquinário agrícola para vender em Pedro Osório. Aí era um gasto enorme indo para Pelotas de gasolina e de motorista. Porque hoje é tudo na matemática, né? Não tem de qualquer jeito. Vai, vem, vai. Não, vai, vem, não. Tu tem que estar lá porque o motor tem que estar aqui tal hora. E tal hora tem que estar o motor fumaceando dentro da granja. E se não é prejuízo, vambora. Não tem essa aí. Isso acabou. Só quem não quer enxergar. Bom, é diferente. Eu não quero enxergar. Eu não quero ver as coisas. Mas não vem culpar o povo de Pedro Osório. E o que que eu disse para esse cidadão? Mas eu disse para ele, mas os empresários para comprar esses equipamentos,
Que jeito? Então nós não podemos estar aqui. Já ficamos 10 ou 11 anos aqui, passando por isso. Agora não dá mais. A matemática não está batendo. E a matemática tem que ser positiva e não empatada e nem negativa, seu Rubens. Aí ele começou a me chamar de seu Rubens. Aí eu comecei a ficar com o peito bombão, peito estufado. Aí ele se levantou. Uma boa noite. A gente está indo embora. Um abraço. Eu digo, vá com Deus. Liquidou comigo. Eu quis ir para os argumentos, mas perdi todos. Aí chegou um ponto que ele disse: não, o senhor se coloca então no meu lugar como engenheiro. Eu disse: mas engenheiro eu? Não sei a letra O. O senhor se coloca como engenheiro e acima de mim tem o dono. E o dono dizendo que está empatando e dando prejuízo na minha cabeça toda hora, me ligando. Eu fui obrigado a concordar com o cidadão, embora me doendo, mas feliz na vida de saber que ele tá que estão tentando fazer o melhor para eles e tentaram aqui na nossa cidade, tentaram. Mas não conseguiram. E a gente tem que respeitar isso. Mas eles tentaram melhorar. Imposto, capacidade, tudo. Se perdeu tudo. Meu Deus do céu, são 13h41. h 42 aqui na Portal. 13h42. Deixa eu ver se apareceu uma ligação aqui. Alguém fechando a 14ª família. Ou fechando a 15ª família. Não. Não apareceu. Não. Não. Falta 50 pila para a gente fechar a 13ª. 175 para fechar a 14ª. E 175 para fechar a 15ª. Ah, se a gente fechasse a 14ª. E a 15ª a gente fechasse. Eu fechava a 13ª com 50 pila. É o único que eu tenho. Eu não tenho mais nada. Só tenho 50. Mas tá bom. Mas aí nós tínhamos que fechar 15. Aí nós tínhamos que fechar 15. Mas se Deus tocar no teu coração, você acha que não vai fazer falta para você? Não vai me fazer falta esse 175 pila. Então você adota uma família. Não vai me fazer falta esse 50. Não vai me fazer falta esse outro 50. Não vai me fazer falta esse outro 50 e outro 70, o outro 25 pila? Eu vou fechar. Eu quero fechar com você. Eu queria fechar muito a 15ª família. Mas Rubens, já fechou a 5 há muito tempo. Já fechou a 10 há muito tempo. Já fechou a 11 há muito tempo. Está faltando 50 pila para fechar a 13ª. Mas se fechar a 14ª, a 15ª, eu fecho a 13ª com 50. É tu que sabe. A escolha é sua. A escolha é sua. Eu vou fechar 50. Eu vou fechar 50. Então falta a 14ª, a 15ª. Falta a 14ª família e a 15ª família. A 13ª que faltava 50 eu fechei.
Agora é você que sabe. Adote uma família. O outro adota outra família e terminamos com a novela. E hoje é sexta-feira. E todo mundo feliz. Mas quem sabe é você. Se Deus tocar no teu coração. Se Deus tocar no teu coraçãozinho. Se você puder. Se não vai faltar para você. Se vai sobrar. Se vai empatar. Você nos ajuda. Você nos liga. Você nos liga. Você nos ajuda. Eita glória a Deus. Vem! Vem! Vem comigo, vem! Ligue já, ligue já, ligue já, ligue já! Não fique lhe esperando! Não fique lhe esperando para amanhã! Ligue lhe agora! Ligue! E ligue já! Mas só se Deus tocar no teu coraçãozinho. Se Deus tocar. Se Deus tocar no teu coração, tu pega o teu telefone. E liga pra gente. Se Deus não tocar, não faz nada. Peça para alguém ligar. Se Deus não tocar no teu coração, peça que Deus toque no coração de alguém. Pra gente fechar. A 14ª família. A 15ª família, a campanha termina hoje. Ou com a 14ª, ou com a 15ª, ou com a 13ª, termina hoje. Ela termina hoje. Ela termina hoje. Se Deus tocar. Deus está tocando no teu coração. Liga pro Binei. Não liga pro outro. Liga pro Binei. Mas eu estou meio apertado, então não liga. Mas eu tenho condições, então eu vou ligar. Eu não tenho condições, mas vou ligar para o meu filho. Eu não tenho condições, vou ligar para a minha filha. Liga para o 991-80-6527. Mas só se Deus tocar no teu coração. Só se Deus tocar. Se Ele não tocar, não. Se Ele não tocar, não. Não, não, não, não, não, não, não, não, não, não, não, não, não, não, não, não, não, não. Mas se ele tocar, sim, sim, sim, sim, sim. Se ele tocar no teu coração, é sim. Deus toca no teu coração, tu me liga. Deus toca no teu coração, nós fechamos. Deus vai tocar. Toca, toca, toca, toca, toca agora.

Bora. Ligue já. Ligue, ligue, ligue, ligue, ligue, ligue, ligue, ligue. Ligue já. Ligue já. Ligue. Ligue já. Ligue já.

Duas famílias. Pra gente chegar na 15ª família. Duas famílias. Só se Deus tocar no teu coraçãozinho. Se não, não liga. Mas se Ele tocar no teu coração, liga já.

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Tá esperando o quê? 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

Para. Quero segurar. Falta 11. Falta 11 para terminar o programa.

Eu não posso ligar pra você. Eu não posso. Se eu pudesse, eu ligava pra você. Mas eu não posso. Mas tu pode. Tu pode. Tu pode ligar. Tu pode adotar uma família. Você pode adotar uma família. Você tem condições de adotar uma família. Não vai lhe fazer falta. Mas para essa família, ela precisa. Ela precisa. O que você me diz? Faltam 10 minutos.

Grande abraço a dona Eva, a dona Albina, a dona Malena, a dona Vera de Comercial Vitória. Bora! Alô, Miguelito!

Já pensou se alguém adota as duas famílias? Já pensou isso? Se alguém adota as duas famílias? Hein? Você já pensou nisso? Se alguém adota as duas famílias? Você já pensou? Você já pensou? Se alguém adota as duas famílias? A 14ª e a 15ª? Porque a 13ª eu já fechei. Quem sabe é você. Faltam 7 minutos para terminar o programa. Falta 7 minutos para a gente chegar na 14ª e na 15ª família. Para você não é nada, mas para quem não tem é muito. É tu que sabe. É só você que sabe. É tu e o teu coraçãozinho. É tu e o teu coracione. Você me entende? É tu e o seu coracione. E manara. Manara. Você consegue me entender? Manara. Tu e o teu coracione. Você consegue me entender? É tu que sabe. Falta a 14ª e a 15ª família para a gente fechar 15 famílias.

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4: 2 horas.
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2: 2:06.
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0: uma salva de palmas do Guenito, por gentileza.
1: Marino Ruf, senhoras e senhores.
2: Duas e treze.
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0: 2h31.
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1: 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Olha isso, olha isso.
2: Não tava meio sumidão das redes sociais.

0: 2h51.
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0: 3 e 1.
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3: 3 e 8.
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1: 13:16.
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0: 13:30.
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0: 11:43.
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0: 13:51.
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0: 13h58.
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0: 13h58.
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1: 4 e 1.
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0: 4:32.
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0: 5 horas.
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gente, para ser feliz, falta tão pouco, sabia? Porque o amor, a felicidade, está nos pequenos gestos, nos mais humildes, onde existem os maiores valores. Então, amigo, de mãos dadas, todo mundo neste pequeno mundo de felicidade. Gente, esse pequeno mundo foi Deus e Jesus que prepararam para você. Ele está dentro de você. A hora que você olhar para dentro de si, vai descobrir esse mundo maravilhoso, onde você será muito feliz. Por isso, amigo, por isso, amiga, não deixe que energias negativas venham a estragar o seu dia. Não deixe que pessoas que lhe fizeram mal...

0: ajudando você. E atenção para nossa mensagem do dia. Insistir em algo que nunca dá certo é como calçar um sapato que não serve mais. Machuca, causa bolhas, às vezes até sangra. Aí você percebe que o melhor é ficar descalço, é deixar livre os pés. Às vezes na vida você tem que esquecer o que você quer para começar a entender o que você merece. Deixe totalmente livre a sua vida e o seu coração. Não insista em carregar neles quem não cabe mais em sua história.
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amigo. Alô, amiga. Como é bom estar mais um dia com você. Como é bom repartir momentos da minha vida junto com os melhores ouvintes do mundo. Junto com os grandes anunciantes do rádio. Gente, sextou. Hoje é sexta-feira, dia 5 de junho do ano da graça de 2026. Do começo do ano até hoje, já passou 152 dias. Faltam 209 dias para o final do ano. E parece que foi ontem que nós estávamos comemorando a virada do ano. O tempo voa, gente. É por isso que eu digo pra você, não viva triste. A vida aqui é uma passada. Você tem tudo para viver feliz, é só não dar bola, é só não dar importância para certo tipo de gente que, infelizmente, nós precisamos dividir o mesmo espaço. Você tem que saber definir o trigo do joio. O trigo você aproveita, o joio se deixa pra lá.

Assim que se vive, 17:06. 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Obrigado, Padaria Quiroga. Obrigado, Yoste Motopeças. Obrigado, Romário Pneus. Começamos, gente, hoje sexta-feira, é começo de final de semana e nós fizemos uma seleção assim, ó, bem legal, bem bacana, pra gente se divertir. É nesse estilo assim, ó, que nós começamos o nosso Show do Gordo de hoje. É Genival Lacerda, a boutique dela.

0: Genival Lacerda, Severina Chique Chique. A história da moça que comprou uma boutique. Rapaz, o Pedro Caro estava de olho nela, não, mas na boutique dela. Ô, Pedro Caro, seu danado! A hora certa é 17h11. A hora certa pra você, no meu, no seu, no nosso show. E eu quero desejar a você, amigo, e a você, amiga, aquele final de tarde bacana. Aquele final de tarde trique, trique, rolimã. Aquele final de tarde blacks, blacks. Aquele final de tarde blau, blau, blau. Aquele final de tarde feliz na tua vida. E que nós da Portal Sul FM, nós do Show do Gordo, possamos fazer parte deste seu final de tarde.
1: Um amigo assim não se encontra em qualquer lugar.
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0: E claro que você pode contar comigo. Alô, meus amigos do Lar São Francisco. Alô, Paulo Renato. O cara veio lá do interior de Cerrito, né, Paulo Renato? Paulo Renato é gente boa, cara legal. A gente conversa muito, né, Paulo? Ei, rapaz, ele é lá do Passo do Rosa. Passo do Rosa. Gente boa, rapaz. Passo do Rosa tem muita gente boa por lá. Abraço, meu amigo Paulo Renato. Também o Crescêncio, o José Inácio, o meu amigo Belasquim, o engenheiro, rapaz, eu adoro conversar com engenheiro, engenheiro é gente boa. Abraço pra todo mundo. Gente, nós continuamos por aqui. Deixa eu mandar um abraço muito especial a quem tá ligado comigo, a minha amiga Rosa Porciúncula. Aí, ali é o que? Ali é Rua das Flores? É Rua da Extensão da Rua das Flores. Abraço, amiga Rosa Porciúncula. Olha, o nosso muito obrigado a você que se liga comigo também no Novo Tempo, no bairro Jaime Pons. Abraço a vocês, obrigado pelo teu carinho. certa é 17h15. É hora de mais sucesso. Deixa eu mandar um abraço pra Cristina e pra Nessi. Rapaz, eu penso que eu não vi daqui. A Cristina e a Nessi estavam dançando o Severina Chique Chique do Genival. Mas é bem animado mesmo, né? Ô, tempo bem bom. Ô, e agora é a vez desse grande nome também da nossa música. Sempre fez muito sucesso. Maria Alcina, Brendo Tadeu.

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0: 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Mas o Tadeu, se não toma jeito, menino. Oh, meu Deus do céu. Essa Maria Alcina eu vou contar pra vocês. Essa mulher é um bolaço, gente. Maria Alcina e a música Prenda o Tadeu.
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0: A hora certa, 17:20. 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
0: É eu, gente. E juntos nós vamos até às 18 horas. Rodando sucesso pra você que tá ligado comigo. 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Meu amigo Casaco, forte abraço pra você. Chico Amaro, banho de açude.

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2: Chico Amaro, banho de açude. É sucesso pra você aqui no nosso show do gordo. Obrigado, amigo. Não tomo banho nenhum dos dois, nem no raso e nem no fundo. Deus me livre, tenho medo de morrer afogado. Creio em Deus, Pai. 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
2: E obrigado pelo teu carinho onde quer que você esteja. Obrigado, amigo. Obrigado, amiga. Gente, tem clube, recordar é viver. Neste domingo, uma grande festa espera por você. E quem tá aqui para convidar você é ela mesmo, a presidente do clube Recordar é Viver, que está aqui conosco para fazer o convite oficial, porque vai ser mais uma grande festa. Vai ser casa cheia, como foi domingo passado. Alô, Lúcia!
4: Alô, Sérgio! Alô, amigos simpatizantes do Clube Recordar é Viver. Passando para avisar que nosso domingo próximo vai terminar do jeito que a gente gosta, com muita música boa e dança. Quem comanda a festa são eles, Luiz e Dilomar, trazendo aquele ritmo de primeira, direto de Bagé. Então, domingo, 18 horas, Clube Recordar é Viver. Prepare o sapato e venha se divertir com a gente. Não dá para perder.
2: Já tô com o meu sapato prontinho, lustradinho, arrumadinho, cheirosinho, para dançar até enquanto tiver baile nesse domingo. Grande festa no clube, Recordar é Viver. Lúcia, me diz uma coisa. Ô, Lúcia. Ô, produção, cadê a Lúcia? Já foi? Ô, mulher agoniada, essa mulher não para, tá sempre na correria. Mais um abraço pra Lúcia e pra todos do Clube Recordar é Viver, amigos da gente. Forte abraço aos amigos do Clube Recordar é Viver. Por falar em amigos do clube, recordar é viver. Pro Johnny e pra Mara. Alô, Johnny, alô, Mara. Olha, um abraço muito especial também ao meu amigo Beto Lima. A Lúcia e ao seu namorido. Abraço pra Lúcia também. Rapaz, ela dança os dois encostadinhos, testa com testa. Ah, que mimosinhos os dois. E também, claro, o Carlinhos e a minha amiga Maria Isolina. Vai um abraço, eles também dançam muito, rapaz. Oh, eles dançam assim, acho tão bonitinho. Como eu acho bonitinho os dois dançando, um olhando nos olhinhos do outro. Aquele olhar de mormaço. Ah, meu Deus. Isso tudo acontece no Clube Recordar é Viver. Deixa eu rodar música no programa. A boa música pra você que se liga comigo aqui no meu, no seu, no nosso Show do Gordo. Tá aí o sucesso pra você, Cremilda. Há quanto tempo eu não rodava Cremilda? Vamos rodar hoje forró cheiroso. É a história do talco no salão. Bota talco no salão pro forró ficar cheiroso.

Milda e a história do forró cheiroso. O título: Talco no Salão. Se falar ligeira esse nome aí dá problema.

0: hora certa pra você no nosso show 17:37.
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0: Abraço muito especial aos meus amigos do bairro Orqueta.
1: Seu amigão.
0: Olha, um abraço especial ao meu amigo alemão Ainá Duarte Pacheco. O alemão conhecido como Bebezão da Irani. Um abraço, meu amigo Luiz e a esposa aí na oficina de carros e motos na Duarte Pacheco, no bairro Orqueta. Ao meu amigo Botelho, aí no Bailão do Maninho. Muito obrigado também pelo carinho, sempre nos ouvindo, você, amigão. Édio e família, aquele abraço. A Juraci, a Carmen, na 1º de maio, forte abraço, amigos. Pensa que eu não vi, a Juraci e a Carmen estavam dançando a música Banho de Açude. Abraço pra Juraci e pra Carmen aí na 1º de maio.
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0: Olha, nós continuamos por aqui com o nosso show do gordo até às 18 rodando. Hoje só forró do pão. Aqueles forrozão das antigas.
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0: Claro que eu sou teu amigão e juntos vamos até às 18. Tem mais sucesso pra você. 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Tem mais música no seu rádio. Hoje, sexta-feira, eu falo pouco. Na sexta-feira, eu falo pouco e rodo muita música pra você aqui no nosso show. Tá aí mais sucessos no nosso programa. É Sandro Becker. Lembra dele, rapaz? Que sucesso esse cara fez com essa música, rapaz. O sucesso Sandro Becker e a música da Julieta.
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2: Maria Preta escreveu na tabuleira.

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0: 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Eu tenho um passarinho que se chama papagaio, ele tem uma pinta preta bem na ponta do nariz. 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
2: Sandro Becker, Julieta, esta é a versão original pra você. Rapaz, ô, música perigosa essa da Julieta, o cara erra uma rima e tá ferrado. A hora certa é 17h45.
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2: 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Ali é Romário Pneus. estamos rodando música pra você, porque o tempo não para. É 17h48. Tem mais sucesso pra você no nosso show, amigo. No nosso show, amiga. Obrigado você que me ouve aí no bairro Jaime Pons. Bacana você me ouvindo.
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0: ritmo do Pepe Moreno.
1: É o baile do risca-faca do Pepe Moreno. Deus me livre eu ir num baile desses. Gordo desse jeito, não posso nem disparar do risca-faca. Vai brincando, mas a coisa é séria. Bom mesmo é os bailes do Recordar é Viver. Ali que é baile bom, rapaz. A maior harmonia, tudo assim extremamente familiar, delicioso da gente ir se divertir. Nesse domingo, gente, mais uma grande festa no Clube Recordar é Viver. Maravilha, obrigado aí você ligado com a gente. E nós vamos por aqui rodando mais sucessos, aproveitando o tempo que nos resta nesta sexta-feira. Tem mais sucesso pra você que se liga com a gente. É Genival Lacerda e a história, rapaz. A história do radinho de pia. O cara comprou um rádio, rapaz, e trabalhou de servente para comprar o radinho para a mulher. Que judiação, rapaz. Genival Lacerda e o radinho de pilha. Fui para a cidade do Rio de Janeiro, trabalhei o ano inteiro, fiz até serão. É Genival!

Olha, gente, eu tô me despedindo de vocês, desejando um bom final de semana. Que Deus abençoe você, que Deus abençoe a sua casa, a sua família, livrando de qualquer obra do mal. Final de semana, eu tenho certeza, será espetacular, será maravilhoso na tua vida. A bênção e a proteção do nosso grande Pai. Até segunda, gente boa!

0: próxima noite.
1: Boa noite.
2: Boa noite para você que nos acompanha em todo o país.
1: Sexta-feira, 5 de junho de 2026.
2: Vamos ao destaque do dia. Bom condutor ganha incentivo na hora de renovar a carteira.
1: Agora é lei. Motoristas que não cometeram infrações terão a CNH renovada de forma automática. Gabriela Noronha.
3: Cerca de 2 milhões de motoristas já foram beneficiados desde a publicação das novas regras, em dezembro do ano passado.
2: Você vai ouvir também MEC Idiomas.
1: Já está no ar, plataforma digital para ajudar o cidadão a aprender inglês e espanhol de graça.
2: Presidente Lula destaca que saber outro idioma amplia oportunidades e abre novas portas na vida das pessoas.
4: O governo está fazendo, utilizando a tecnologia para criar oportunidade de vocês poderem aprender coisa que a gente não conseguia há muito tempo atrás.
1: E ainda, bloqueio voluntário e simultâneo de todas as casas de apostas autorizadas do Brasil.
2: Mais de 574 mil pessoas já usaram a plataforma que permite a autoexclusão de bets. Márcia Fernandes.
5: Cerca de 40% apontaram a perda de controle sobre jogos e afirmaram que os impactos na saúde mental foram o principal motivo para a autoexclusão.
1: Hoje, na apresentação da Voz do Brasil, eu, Luciana Vasconcelos e Luciano Seixas.
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1: Condutores vão ter renovação automática da Carteira Nacional de Habilitação.
2: É o que...

0: No passado, segundo o Ministério dos Transportes, cerca de 2 milhões de motoristas já foram beneficiados desde a publicação das novas regras. Entre os beneficiados está Andrei Abreu, morador de Santa Catarina, que conta que em 20 minutos teve o documento renovado.
1: Então eu só precisei fazer a consulta e lá só atestar mesmo a efetivação. E foi tranquilo, foi bem rápido, questão de 20 minutos mesmo, que se a gente anda corretamente, não tem multa, e o sistema, ele busca uma forma de desburocratizar, viabilizar a rapidez na renovação, fica bem mais tranquilo e mais pessoas podem, de fato, se animar para poder tirar uma CNH.
0: Além da renovação, o programa CNH do Brasil também facilita o acesso à primeira habilitação nas categorias A, destinada a motocicletas, e B, voltada a veículos de passeio. Com a nova lei, os candidatos podem escolher como preferem se preparar para tirar a CNH. Se por meio do conteúdo teórico gratuito disponível na plataforma digital, se em uma autoescola tradicional ou combinando as duas opções. Com as mudanças, o Brasil bateu recorde de novos condutores habilitados no país este ano. De acordo com o Ministério dos Transportes, mais de 1.141.000 CNHs foram expedidas entre janeiro e maio. O presidente Lula também destacou o impacto direto das medidas no orçamento das famílias brasileiras.
2: Uma carta custava R$ 3.000, R$ 3.500, tem gente que pagava até R$ 4.000. Agora não, agora o cara gasta R$ 600, R$ 700, R$ 500, já está com a sua carta pronta. Uma coisa importante, nós temos 60 milhões de pessoas usando o aplicativo. 60 milhões de pessoas. É uma população, sabe, o dobro da população argentina utilizando o aplicativo. Bom, isso tudo, para mim dizer ao pessoal que está tirando carta, tire sua carta, porque tirar carta é ter um instrumento de trabalho na mão para que você seja seguro. Portanto, utilize o novo modelo, um novo sistema de tirar carta e seja um motorista legalizado, tanto de moto quanto de carro, se tiver.
0: Os números mostram ainda um crescimento expressivo na procura pelo documento. O total de requerimentos para a emissão da CNH ultrapassou 7 milhões, volume 7 vezes maior que o observado antes da edição da medida provisória. Desse total, mais de 6 milhões de solicitações foram realizadas por meio da plataforma CNH do Brasil. Reportagem Gabriela Noronha.
3: A situação que começa como uma simples diversão na internet e o sonho do dinheiro fácil.
4: E aos poucos se torna um ciclo vicioso de endividamento e problemas de saúde mental.
3: Esta é a realidade de quem sofre com os perigos dos jogos da aposta online.
4: De acordo com o Ministério da Fazenda, mais de 25 milhões de brasileiros entraram nas chamadas bets no ano passado.
3: Mas uma nova ferramenta pode ajudar quem precisa enfrentar o vício.
5: Uma busca por dinheiro que resultou em mais dívidas. Essa é a realidade de muitas famílias brasileiras. Nossa equipe conversou com uma mulher que prefere não se identificar. Ela conta que durante uma depressão e precisando de mais recursos, começou a jogar em cassinos online. O hábito virou vício e ela passou a gastar todo o salário e o dinheiro de outras pessoas nas apostas.
6: O jogo meio que foi assim, uma válvula de escape. Aí foi evoluindo até chegar num ponto de eu gastar dinheiro que não era meu. O salário entrava, eu gastava tudo. E aqui em casa começou a ficar muito complicado e foi assim, até ter que tomar medidas drásticas.
5: Para evitar que mais pessoas se viciem e se endividem por causa dos jogos de apostas online, o governo federal lançou uma plataforma de autoexclusão das bets. Com a ferramenta, o usuário indica seu CPF e, com isso, bloqueia de forma voluntária e simultânea o acesso a todas as casas de apostas autorizadas no Brasil, com uma única solicitação. É o que explica Daniele Cardoso, secretária de Prêmios e Apostas do Ministério da Fazenda.
7: Quando esse cidadão procurar uma determinada casa de aposta, ele vai estar bloqueado. Essa casa de aposta busca aqui para saber se esse CPF pode ou não apostar, e aí a gente dá informação dizendo não, porque ele se auto-excluiu. Quando a gente pensou nessa plataforma, a gente pensou não só nesse mecanismo de auto-exclusão centralizada, mas também ali ser um concentrador de informações em relação ao jogo responsável.
5: Dados do Ministério da Fazenda apontam que só no ano passado, mais de 25 milhões de brasileiros fizeram apostas em jogos online. Diante desse cenário, a plataforma de autoexclusão é uma das

0: estratégias do governo para evitar o vício e o endividamento das famílias. Além do bloqueio, a autoexclusão impede novos cadastros e suspende o envio de publicidade sobre o assunto. Desde que a plataforma foi lançada, no final do ano passado, mais de 574 mil pessoas já solicitaram a exclusão dos CPFs para o uso de bets. Do total de cadastrados, cerca de 40% apontaram a perda de controle sobre jogos e afirmaram que os impactos na saúde mental foram o principal motivo para a autoexclusão. Para a mulher que conversamos no início dessa reportagem, é importante existir uma plataforma que possibilite a exclusão do CPF nas casas de aposta.
1: A gente já viu várias coisas, né, muito graves acontecendo com essas pessoas, então eu acho que é importante sim para ajudar muita gente para não entrar nisso, porque é difícil.
0: Além de bloquear o CPF da pessoa para o uso de bets, a plataforma de autoexclusão também reúne orientações e links com informações de onde encontrar atendimento especializado no Sistema Único de Saúde. Pessoas que identificarem prejuízos relacionados às apostas podem buscar apoio nas unidades básicas de saúde e no Centro de Atenção Psicossocial, presentes em todas as regiões do país. Para quem sofreu com as apostas, a ajuda psicológica é fundamental.
1: É um vício muito perigoso. Então, quando eu decidi, eu vou parar, eu começava a pensar tudo que eu passei. Aí eu fui atrás para procurar psicólogo especializado no assunto. E a partir desse momento a perspectiva foi voltando.
0: Para acessar a plataforma e fazer a autoexclusão, basta procurar no seu buscador a frase autoexclusão, Ministério da Fazenda, e clicar no link. O endereço vai te direcionar para a plataforma dentro do site gov.br. Reportagem Márcia Fernandes.
2: Inglês e espanhol na palma da mão e sem custo.
3: Você já pode se inscrever no aplicativo Mac Idiomas, que oferece aulas dos dois idiomas, do nível básico ao avançado.
2: A ferramenta também conta com recursos de inteligência artificial para apoio aos estudos.
4: A plataforma Mac Idiomas, iniciativa gratuita do governo do Brasil para o ensino de inglês e espanhol, começou a funcionar no início deste mês de junho. O aplicativo oferece cursos do nível básico ao avançado, estruturados em 4 a 6 módulos, cada um com 10 a 15 aulas, permitindo que estudantes e demais interessados aprendam novos idiomas sem sair de casa. O presidente Luiz Inácio Lula da Silva destaca que aprender e falar outros idiomas amplia oportunidades e abre novas portas na vida das pessoas.
5: O governo está fazendo, utilizando a tecnologia para criar oportunidade de vocês poderem aprender coisas que a gente não conseguia muito tempo atrás. É muito importante. Você não vai pagar nada. É o governo que vai arcar com os custos desse programa. O que o Ministério da Educação está fazendo é abrir, não uma janela, escancarar uma porta muito grande para que você tenha acesso às coisas que você precisa ter.
4: Entre as funcionalidades disponíveis no aplicativo estão a integração com a conta gov.br, teste de proficiência, trilhas de aprendizagem com aulas e atividades de reforço, avaliações ao final de cada módulo, sistema de conquistas e ferramentas de prática oral. A plataforma também conta com agentes de inteligência artificial para apoio aos estudos, esclarecimento de dúvidas e conversação nos idiomas. O acesso pode ser feito pelo portal macidiomas.mec.gov.br ou pelo aplicativo Mac Idiomas. Reportagem Thaisa Vitória.
3: E a plataforma Mac Livros, uma biblioteca digital, já alcançou a marca de 862 mil usuários.
2: Desde abril, quando a ferramenta foi lançada, já foram acessadas 468 mil obras, uma média de 3.400 livros por dia.
3: Somado todo o tempo de leitura dos usuários na plataforma, chega-se a 269 mil horas, o equivalente a cerca de 30 anos de leitura sem parar.
2: O livro mais lido é A Cabeça do Santo, da jornalista e escritora brasileira Socorro Acioli, e conta a história de um jovem que descobre possuir o dom de ouvir as preces de mulheres para Santo Antônio.
3: Completam as cinco obras mais lidas, Crime e Castigo e Noites Brancas, de Dostoiévski, e também A Vegetariana e Sem Despedidas, de Han Kang.
2: Para ter acesso às obras, basta acessar o site do Mac Livros ou o aplicativo e fazer o login com a conta do gov.br.
3: É por por meio da conta gov.br que o cidadão tem acesso a mais de 4.600 serviços públicos.
2: E quem perdia o acesso à conta precisava aguardar até 3 dias até ter o problema resolvido.
3: Para facilitar a vida do cidadão, o governo do Brasil lançou uma ferramenta que recupera o acesso ao gov.br de forma rápida e simples.
6: Meu INSS, meu SUS Digital, Enem Fies, Carteira de Trabalho Digital e Carteira Digital de Trânsito são alguns dos serviços mais demandados na plataforma gov.br. Atualmente são mais de 176 milhões de usuários. Para facilitar a vida de quem precisa recuperar o acesso à conta, em caso de perda ou troca do celular, por exemplo, o governo do Brasil desenvolveu uma ferramenta que simplifica esse processo. É o que explica o diretor do Departamento de Identidade Digital, Hudson Vinícius Mesquita.
7: Então, isso traz autonomia para o cidadão, muito mais rápido de fazer, não precisa envolver a central de atendimento. A expectativa é que mais pessoas possam habilitar, se sentir confortáveis a utilizar essa camada de segurança.
6: O primeiro passo é atualizar o aplicativo do GovBR para ter acesso à opção de recuperação com e-mail. Na verificação em 2 etapas, clicar na opção Estou com dificuldade para gerar código e seguir os passos. Será preciso fazer um reconhecimento facial para concluir o processo. Para o secretário de Governo Digital, Rogério Mascarenhas, além de facilitar a vida do cidadão, a ferramenta traz mais segurança.
8: Então a gente sempre está buscando que a segurança esteja em primeiro lugar, a gente está colocando a possibilidade de utilizar um e-mail que a pessoa cadastre para que ela possa fazer essa recuperação da conta sem qualquer procedimento administrativo, ou seja, ela mesma consegue fazer isso. A partir de um reconhecimento facial, ela já consegue fazer a recuperação da sua conta.
6: O passo a passo da ferramenta está disponível na internet em acesso.gov.br. Depois é só clicar na aba Ajuda. Reportagem Nazi Brum.
2: Você já ouviu falar em phishing, uma palavra em inglês que se refere à pescaria?
3: O termo é usado para sites, e-mails ou mensagens falsos usados para recolher dados de quem usa a internet.
2: Esse e outros termos ligados ao mundo digital podem ser compreendidos por qualquer pessoa por meio de vídeos ou até mesmo histórias em quadrinhos.
3: Conhecer cada vez mais sobre o ambiente digital pode evitar golpes. Saiba mais na reportagem de Cleide Lopes.
9: Há 2 anos, a gaúcha Gisele Heligda recebeu uma ligação de um suposto atendente do Banco Digital, onde ela tinha conta. Do outro lado da linha, a informação era de que o cartão dela havia sido clonado. Assustada, ela seguiu as orientações do falso funcionário, forneceu dados pessoais e fez até reconhecimento facial. Ela não sabia, mas estava caindo em um golpe digital.
10: Fiz o reconhecimento facial e quando eu terminei o reconhecimento facial, a minha conta foi liberada. Era o valor que eu tinha para pagar o meu aluguel, a minha água, a minha luz.
9: Mensagens falsas, links suspeitos, roubo de senhas e tentativas de fraude estão entre os principais riscos para quem usa a internet. Por isso, o governo do Brasil aposta em mais uma estratégia: conscientizar a população por meio de vídeos, cartilhas e materiais educativos sobre os perigos e as armadilhas usadas por criminosos virtuais. Entre os lançamentos está a revista em quadrinhos, phishing e golpes cibernéticos. Com linguagem simples e acessível, a publicação mostra como os golpistas agem e orienta sobre formas de proteção. Também foram lançados vídeos voltados especialmente para idosos e conteúdos com dicas de acesso seguro aos serviços do gov.br, como explica o secretário do Governo Digital do Ministério de Gestão e Inovação em Serviços Públicos, Rogério Mascarenhas.
11: Levar a população de uma forma simples, através de vídeos, né, que estão disponíveis lá na nossa página do gov.br/PPSI, né, que é o Programa de Privacidade e Segurança da Informação, vídeos que auxiliem as pessoas com pequenos cuidados e também as preocupações que a gente tem que ter aí em relação a essa forma de ataque, né, ou de abordagem que esses criminosos acabam fazendo na população.
9: O jornalista Felipe Camelo também já caiu em golpes virtuais. Seduzido por promoções imperdíveis na internet, fez compras de produtos que nunca chegaram.
12: Hoje a gente tem que ficar muito atento por promoções muito atraentes. Então você pega aquele produto, pega aquela loja, põe na internet, aí você vai ver o tanto de reclamações, aí por ali você já pode tirar um parâmetro se é golpe ou se não é.
9: O especialista em tecnologia da informação, Marlo Prudente, explica que os principais cuidados, desconfiar de mensagens urgentes e procurar sempre os canais oficiais.
13: Se você recebe qualquer mensagem com esse senso de urgência, desconfie. Às vezes você recebe por WhatsApp ou qualquer outro meio não oficial, sai dali, vai no aplicativo do GovBR, vai no aplicativo do banco, porque tudo é digital. Então, se acontecer qualquer coisa desse tipo, você vai receber uma notificação do próprio aplicativo oficial do governo, do banco ou qualquer outro que seja.
9: Segundo o governo federal, o Brasil é hoje referência em serviços digitais. São mais de 4.600 oferecidos por cerca de 250 órgãos públicos na plataforma gov.br. Reportagem Cleide Lopes.
2: Só reforçando, o material está disponível no site gov.br/governo-digital, na aba Privacidade e Segurança.
3: E atenção, pescadores! O Ministério da Pesca e Aquicultura alerta sobre tentativas de golpe relacionadas ao Registro Geral da Atividade Pesqueira.
2: Segundo relatos dos próprios usuários do sistema Pesque Brasil, alguns estão recebendo mensagens falsas via aplicativo WhatsApp.
3: Os golpistas fazem o print da tela da consulta pública da licença e adulteram o documento.
2: Assim, quem está com a licença ativa é levado a acreditar que o documento está suspenso ou cancelado. Aí os golpistas solicitam pagamento para que a situação seja normalizada.
3: O Ministério ressalta que não cobra nenhum tipo de taxa para regularização da profissão.
2: Em caso de dúvida, procure informações apenas pelos canais oficiais. Pelo WhatsApp, no número código 61, telefone 3276-5073.
3: Mais informações do Ministério da Pesca no endereço gov.br/mpa.
2: Mulheres, a independência financeira é um dos fatores cruciais para romper com ciclos de violência doméstica.
3: Agora, mulheres empreendedoras do setor do turismo em situação de vulnerabilidade terão acesso a condições especiais de crédito pelo novo Fundo Geral de Turismo.
2: A portaria prevê que beneficiárias solicitem suspensão temporária dos pagamentos por até 6 meses e também estabelece ampliação dos prazos de carência.
3: Durante o Fórum Internacional de Mulheres no Turismo em João Pessoa, o ministro do Turismo, Gustavo Feliciano, ressaltou que a medida busca criar uma rede de segurança para que mulheres vítimas de violência mantenham seus negócios.
14: Alguma mulher que for vítima ou tiver alguma dificuldade no enfrentamento de violência, ela vai ter uma carência maior de 180 dias nos prazos do FUGETUR, podendo dar uma mobilidade e uma tranquilidade maior para passar por esse problema de enfrentamento que ela foi vítima de violência e depois voltar a arcar com as parcelas do financiamento.
2: A solidariedade que salva vidas levou o Brasil a um resultado histórico.
3: No ano passado foram realizados 31 mil transplantes de órgãos, o maior número já registrado no país.
2: E por trás de cada cirurgia está uma complexa rede de equipes e logística com um único objetivo: salvar vidas.
15: A espera pode durar meses, às vezes anos. Para Elisângela Alves, de Brasília, a segunda chance chegou graças a um gesto de amor da própria família.
16: O rim já estava bastante comprometido e o médico disse que o próximo passo seria começar a busca na família sobre quem poderia estar doando o órgão, né? E no futuro próximo eu entraria em uma hemodiálise.
15: Elisângela convivia com a insuficiência renal e dependia de tratamento constante, até que veio a compatibilidade e o transplante de um novo rim, doado pela irmã Márcia Alves.
17: Quando ela falou, preciso de unha, eu falei, eu te dou um. E a gente brincando e tudo, e realmente deu tudo certo, graças a Deus, fizemos os exames, né, da compatibilidade, então podemos fazer a cirurgia. Estava super tranquila e segura em relação à minha decisão, correu tudo bem.
15: Hoje, recuperada, a Elisângela segue uma vida normal. Histórias como a dela ajudam a explicar um resultado histórico. O Brasil bateu recorde de transplantes em 2025. Foram 31 mil procedimentos realizados em todo o país, o maior número já registrado. Entre os procedimentos mais realizados estão os transplantes de córnea, rim, medula óssea, fígado e coração. A estrutura envolve hospitais, equipes médicas, centrais de transplante e logística aérea. No ano passado, foram realizados 4.808 voos para o transporte de órgãos e equipes, em parceria com companhias aéreas e a Força Aérea Brasileira. O governo do Brasil investiu R$1,5 bilhão de reais no Sistema Nacional de Transplantes, recursos que ajudam a ampliar equipes, acelerar diagnósticos e reduzir o tempo de espera de quem depende de uma nova chance. Uma estrutura complexa e que faz do Brasil um líder em transplantes na rede pública, destaca Patrícia dos Santos, coordenadora-geral do Sistema Nacional de Transplantes do Ministério da Saúde.
18: Demonstra o compromisso do Ministério da Saúde em fortalecer uma das maiores políticas públicas de transplantes do mundo. Esse financiamento é o que permite ampliar o acesso, reduzir as desigualdades regionais, qualificar os serviços e garantir que mais brasileiros tenham a chance de receber um transplante com segurança gratuitamente pelo SUS.
15: Mas apesar dos avanços, ainda existe um desafio importante. Hoje, cerca de 45% das famílias brasileiras ainda recusam a doação de órgãos, segundo dados do Ministério da Saúde. Pela legislação brasileira, a doação só ocorre com autorização dos parentes. Para quem aguarda na fila, a possibilidade de um transplante depende desse consentimento, explica o nefrologista Dr. Geraldo Freitas.
19: Falar da intenção de ser doador, caso isso aconteça, isso é importante, porque é imprevisível quando a situação de morte você fala que vai acontecer. Se estiver conversado com a família, a probabilidade de a gente efetivar um doador é muito maior do que se isso não tivesse sido comentado em nenhum momento.
15: O Sistema Único de Saúde responde por cerca de 86% dos transplantes realizados no país. O atendimento inclui exames, cirurgia, acompanhamento médico e medicamentos, tudo de forma gratuita. Reportagem Pablo Mundim.
3: E essas foram as notícias do Governo do Brasil.
2: Uma realização da Secretaria de Comunicação Social da Presidência da República.
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2: Fique agora com as notícias do Poder Judiciário e do Congresso Nacional. Uma boa noite e um bom fim de semana.
3: A gente volta na segunda-feira. Boa noite para você.

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2: No Dia Mundial do Meio Ambiente, STF relembra decisões que fortaleceram a proteção ambiental no Brasil.
3: Supremo começa a julgar recurso apresentado pelo ex-deputado Roberto Jefferson.
2: TSE divulga distribuição do Fundo Especial de Financiamento de Campanha para as eleições 2026.
3: Boa noite, eu sou Marcela Luiza.
2: E eu sou Walter Lima.
3: Hoje, 5 de junho, é o Dia Mundial do Meio Ambiente.
2: E para celebrar a data, o Supremo Tribunal Federal relembra algumas decisões que consolidaram a proteção ambiental como um direito fundamental previsto em nossa Constituição. Marta Ferreira.
4: Neste Dia Mundial do Meio Ambiente, algumas das principais decisões da Corte merecem destaque. Em relação ao Fundo Clima, em 2022, o STF determinou a retomada do funcionamento do Fundo Nacional sobre a Mudança do Clima, mecanismo do governo federal criado para financiar projetos de enfrentamento às mudanças climáticas. Em relação às queimadas e ao desmatamento na Amazônia e no Pantanal, a Corte reconheceu falhas estruturais na execução de políticas de enfrentamento das queimadas e determinou a elaboração e a implementação de planos de combate a incêndios e desmatamento e o fortalecimento de órgãos de fiscalização e a coordenação entre a União e os estados da Amazônia e do Pantanal.
3: O Supremo Tribunal Federal começou a julgar nesta sexta-feira um recurso apresentado pelo ex-deputado Roberto Jefferson contra uma multa de R$ 452 mil ligada à condenação dele em 2024.
2: O julgamento ocorre no plenário virtual e está previsto para terminar em 15 de junho. Pablo Lemos.
5: O ex-deputado Roberto Jefferson foi condenado a pagar a multa em um processo no qual foi sentenciado a 9 anos de prisão por calúnia, homofobia e por incitação à prática dos crimes de abolição do Estado Democrático de Direito e de dano qualificado. A defesa recorreu alegando que ele não tem condições financeiras de arcar com o valor. Mas o relator do caso no Supremo Tribunal Federal, ministro Alexandre de Moraes, rejeitou o pedido. Ele destacou que o valor de mais de R$ 452 mil pode ser parcelado em 18 vezes, como condição para a progressão de regime.
3: O Tribunal Superior Eleitoral divulgou os valores do Fundo Especial de Financiamento de Campanha, destinados aos partidos políticos para as eleições gerais de 2026.
2: Ao todo, R$ 4,9 bilhões vão ser distribuídos entre 30 partidos, de acordo com os critérios estabelecidos na legislação eleitoral, considerando a representatividade das legendas no Congresso Nacional. Fábio Rua.
6: O PL vai receber o maior valor, R$ 881 milhões e 700 mil. Em seguida, o PT, com R$ 615 milhões e 400 mil. E depois o União, com algo em torno de R$ 526 milhões e 200 mil. Juntas, as três legendas concentram quase 40% do montante distribuído pelo Fundo Eleitoral, que é custeado pela União em ano eleitoral. O objetivo do fundo é financiar campanhas de candidatas e candidatos.
3: Justiça Federal paralisa licenciamento de terminal de gás natural liquefeito em Barcarena, Pará.
2: A ação atende a pedido do Ministério Público Federal. Sabrina Menezes.
7: A decisão paralisou o avanço do licenciamento ambiental e a implantação do terminal de gás natural liquefeito de Barcarena, no Pará. A decisão reconheceu argumentos do MPF e o risco de danos irreversíveis aos modos de vida das comunidades tradicionais e ao meio ambiente, caso o projeto avançasse sem os estudos adequados. Na sentença, a Justiça estabelece diversas obrigações ao governo do Pará, à Termogás e ao INCRA, como a proibição de emissão de licenças e a suspensão de atividades ligadas ao empreendimento, sob pena de multa diária de R$ 50 mil em caso de descumprimento.
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3: Uma boa noite.
2: Bom fim de semana e até segunda-feira.
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9: Eu sou Paula Groba.
10: E eu sou Humberto Pinheiro.
9: E estes são os destaques de hoje do Jornal do Senado, que começa agora.
10: Proposta garante proteção total a fundos de previdência afetados pelo Banco Master.
9: Autonomia do Banco Central com orçamento próprio está na pauta da Comissão de Constituição e Justiça.
10: Tarifaço. Senadora pede diálogo com os Estados Unidos para proteger exportações do Brasil.
9: Boa noite.
10: Boa noite.
9: Um projeto apresentado no Senado quer evitar prejuízos a aposentados e pensionistas de estados e municípios que investiram recursos no Banco Master.
10: A proposta amplia a cobertura do Fundo Garantidor de Créditos para assegurar a devolução integral dos valores aplicados. Repórter Marcela Cunha.
11: A proposta foi apresentada pelo senador Renan Calheiros, do MDB de Alagoas. Na prática, o projeto obriga o FGC, uma espécie de seguro dos bancos, a garantir a devolução integral dos recursos que tenham sido aplicados no Banco Master. Hoje, essa garantia tem limite de até R$ 250 mil reais por CPF ou CNPJ, por instituição ou conglomerado financeiro, e é financiada pelos próprios bancos. Segundo Renan, a medida quer evitar que aposentados e pensionistas sejam prejudicados por essas aplicações.
12: O meu projeto, ele parte de um princípio claro. Não é justo que o segurado beneficiário do regime previdenciário arque com prejuízos decorrentes de eventuais irregularidades ou má gestão ou roubalheira mesmo por parte de instituições financeiras.
11: Críticos da proposta afirmam que a cobertura integral pode transferir para o sistema bancário o prejuízo de aplicações de risco feitas por gestores públicos. Na justificativa do projeto, Renan Calheiros defende que a medida não impede a investigação de gestores públicos que tenham agido com dolo ou má fé e evita que fundos de previdência arquem com o prejuízo.
9: Escola, profissão e menos violência. Essa é a equação defendida por parlamentares que querem expandir a educação profissional e tecnológica no Brasil.
10: A avaliação é que a formação técnica abre portas para o emprego e afasta jovens da criminalidade. Repórter Lana Dias.
13: De acordo com o Anuário Brasileiro de Segurança Pública, em 2024, mais de 72 mil adolescentes foram apreendidos por cometerem atos infracionais, que é o crime ou contravenção penal praticados por menores de 18 anos. O fortalecimento da educação e da profissionalização de jovens se mostra fundamental na prevenção desse índice, que já vem diminuindo em relação aos anos anteriores. Para o senador astronauta Marcos Pontes, do PL de São Paulo, presidente da Frente Parlamentar em favor da educação profissional e tecnológica, a inserção de adolescentes nessa modalidade de ensino pode melhorar a qualidade de vida e ainda contribuir com a mão de obra qualificada no país.
14: Pois você transforma em cidadãos produtivos para o país, que vão ser felizes, ter suas famílias, em ter sucesso na vida. Então, o ensino profissionalizante, ele é muito mais do que o objetivo só do lado corporativo, do lado executivo, do lado das empresas, mas muito também do lado social.
13: Ele ainda afirmou que a ampliação da educação profissional depende de esforços conjuntos entre os setores público e privado.
14: Não são só os estados e os municípios, tem que ser um conjunto em parceria com as empresas. Um dos problemas, que é muito claro em se ver, é a participação maior necessária das empresas dentro das escolas e as escolas recepcionarem melhor as empresas. As empresas sabem qual é a necessidade.
13: A Frente Parlamentar, em atividade desde 2025, busca aprimorar a legislação, fiscalizar políticas públicas e ampliar o investimento em educação profissional e tecnológica no Brasil.
9: E a Comissão de Constituição e Justiça pode votar na próxima reunião a proposta de emenda à Constituição que busca assegurar orçamento próprio próprio e autonomia operacional ao Banco Central.
10: A PEC está sendo discutida há 2 anos na CCJ. As informações com o repórter Bruno Lourenço.
15: A proposta que busca assegurar ao Banco Central autonomia técnica, administrativa, orçamentária e financeira foi apresentada em 2023 pelo senador Vanderlan Cardoso, do PSD de Goiás. Passou por uma audiência pública e foi assunto em sabatinas de diretores e presidentes do BC desde então. O relator, senador Plínio Valério, do PSDB do Amazonas, acredita que a proposta já está madura e defende a urgência da matéria para dar condições do banco defender o real, o sistema financeiro e manter o PIX livre de pressões.
16: Do grosso modo, o PIX é do Banco Central. Não pode emprestar, não pode ceder, não pode vender, não pode fazer nada. É do Banco Central. E mais, não pode cobrar taxa de pessoa física. Isso é a garantia que todo brasileiro quer.
15: A proposta retira o Banco Central de vinculação a ministério ou a qualquer órgão ou sistema da administração pública e de tutela ou subordinação hierárquica.
9: Somente 10% das ações do Programa de Proteção e Promoção da Saúde Menstrual voltado a mulheres e meninas de baixa renda foram executados até hoje.
10: A política pública é fruto de legislação aprovada pelo Congresso, mas enfrenta obstáculos com a falta de orçamento. Repórter Marcela Diniz.
17: Criado por lei em 2021, o Programa de Proteção e Promoção da Saúde Menstrual tem entre suas ações principais a oferta gratuita de absorventes e outros itens de higiene para pessoas em situação de rua ou extrema vulnerabilidade, privadas de liberdade e estudantes de baixa renda da rede pública. No Senado, a proposta teve como relatora Zenaide Maia, do PSD do Rio Grande do Norte.
18: A Unicef, antes da pandemia, já mostrava que 4 milhões não tinham acesso a itens mínimos de cuidados menstruais. Um assunto que não era muito falado.
17: Mas somente 10% das ações do programa foram executadas até agora. Diagnóstico feito durante a audiência de conciliação entre União, Ministérios e a ONG Crioula, que desde 2022, por meio de ação civil pública, vem cobrando a efetiva implementação da política. Juliana Martins, representante da ONG, espera que o programa seja aprimorado com urgência e que o Parlamento fortaleça a fiscalização e o orçamento das ações de saúde menstrual.
19: O Parlamento tem um papel fundamental, em especial quando a gente pensa em qual é o orçamento destinado, né, para reduzir as barreiras com relação ao acesso.
17: Entre as falhas detectadas no programa de saúde menstrual estão barreiras digitais que dificultam o acesso de pessoas em situação de vulnerabilidade, falta de transparência no orçamento e de articulação entre os ministérios envolvidos.
9: O senador Hermes Klan, do PL de Santa Catarina, defendeu que os programas sociais sejam uma porta de saída da pobreza, com foco na geração de empregos, no empreendedorismo e na qualificação profissional.
10: Segundo ele, mais de 112 mil famílias catarinenses deixaram o Bolsa Família entre 2023 e 2026 após aumentarem a renda, o que, na sua avaliação, demonstra que desenvolvimento econômico e inclusão social podem avançar juntos.
20: Mais importante do que o número de pessoas que ingressam em programas sociais é o número de pessoas que conseguem sair deles por terem conquistado autonomia econômica. O emprego, a renda e a oportunidade continuam sendo instrumentos mais eficazes de transformação social.
9: E a senadora Tereza Cristina, do PP de Mato Grosso do Sul, alertou para os possíveis impactos da investigação comercial aberta pelos Estados Unidos. Ela destacou que produtos como suco de laranja, café e carnes estão fora das tarifas, mas setores como máquinas, madeira e etanol ainda podem ser afetados.
10: A parlamentar defendeu a continuidade das negociações para evitar prejuízos às exportações brasileiras com o aumento das tarifas.
21: Essa investigação, ela está sobre 76 países, não é só o Brasil, para esclarecer. Então, eu acho que agora é continuar negociando para ver se a gente consegue estancar, vamos dizer, essas tarifas de 25%, porque inviabilizam realmente aqueles segmentos, aqueles setores que serão tarifados. Fados são 25%.
10: Edição de Paulo Groba e trabalhos técnicos Eliseu Caires. O Jornal do Senado fica por aqui. Acompanhe agora as notícias do Tribunal de Contas da União e da Câmara dos Deputados. Boa noite.
9: Boa noite e um bom fim de semana.
1: Minuto do TCU.
9: O Tribunal
0: Tribunal de Contas da União fez auditoria para avaliar se as regras do Bolsa Família estão sendo cumpridas e como está o acompanhamento do programa. A fiscalização também verificou programas de transferência de renda implementados por estados e municípios. Em todo o país, foram encontradas quase 230 ações com propostas semelhantes ao Bolsa Família. Um dos maiores problemas está na falta de integração de dados com o CAD Único. O ministro relator do processo no TCU, Jorge Oliveira, explicou as consequências desse tipo de falha.
4: Na prática, isso significa que os entes federativos frequentemente não conseguem saber de maneira integrada quem está recebendo benefícios, quanto está recebendo e se há acúmulo indevido ou ausência de proteção social.
0: Somente em 2025, cerca de 890 mil famílias habilitadas aguardavam aprovação para entrar no Bolsa Família. Saiba mais em tcu.gov.br.
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23: Proposta cria estratégia nacional para enfrentar impactos do vício em jogos.
24: Comissão proíbe posse de armas para quem estiver sob medida protetiva.
23: Dependentes de vítimas de violência terão prioridade na matrícula escolar.
24: Projeto de lei aumenta a punição para o crime de ultraje a culto religioso.
23: Boa noite. Proposta aumenta a pena para o crime de ultraje a culto religioso e impede que manifestações de fé em cerimônias sejam enquadradas como crime de preconceito. A repórter Daniele Lessa explica as medidas.
25: A Comissão de Constituição e Justiça da Câmara dos Deputados aprovou o projeto que aumenta a punição para o crime de ultraje a culto religioso e para o impedimento ou perturbação de atos religiosos. O texto aprovado foi a versão elaborada pelo relator, deputado Pastor Marco Feliciano, do PL de São Paulo. Hoje, o Código Penal prevê pena de detenção de 1 mês a 1 ano para quem zombar de alguém por motivo de crença, impedir cerimônia religiosa ou vilipendiar ato ou objeto de culto. Com a proposta aprovada na CCJ, a pena passa a ser de reclusão de 2 a 4 anos, além de multa. O texto também estabelece que, se houver emprego de violência, a pena será aumentada em 2/3. Outra mudança altera a lei que trata dos crimes de preconceito. O novo texto deixa claro que não constitui crime a manifestação de crenças, sermões, pregações, culto, ensino ou orientação religiosa realizados em atividades de caráter religioso ou litúrgico, mesmo que transmitidos pela internet ou por outros meios de comunicação, como explica o relator, pastor Marco Feliciano.
26: Por exemplo, se um pastor ou um padre ou uma pessoa que é espiritualista estiver no exercício da sua fé, no exercício da sua função, e ela criticar uma outra religião, isso seria intolerância religiosa? É claro que não, porque a maioria das religiões praticam aquilo que nós chamamos de proselitismo, ou seja, eles tentam converter as pessoas. E no mundo em que nós vivemos hoje, do politicamente correto sendo impregnado na mente das pessoas, muitas pessoas, tanto padres como pastores e outros entes de religiões espiritualistas, estão sendo punidas, processadas por intolerância religiosa, quando, na verdade, eles estão apenas praticando a sua fé.
25: A proposta que aumenta a pena para o crime de ultraje a culto religioso impede que manifestações de fé em cerimônias sejam enquadradas como crime de preconceito ainda precisa ser analisada pelo plenário da Câmara. Se aprovada, seguirá para o Senado. Da Rádio Câmara de Brasília, Daniele Lessa.
22: Educação.
24: Câmara aprova projeto que garante prioridade na matrícula escolar para dependentes de mulheres vítimas de violência doméstica. A repórter Sofia Peçanha tem os detalhes.
27: A Câmara dos Deputados aprovou o projeto que dá prioridade na matrícula escolar para dependentes de mulheres vítimas de violência doméstica em escolas próximas de sua nova residência. A proposta, apresentada pelo deputado Rômulo Gouveia, altera a Lei Maria da Penha. A medida assegura prioridade à mulher em situação de violência doméstica e familiar para matricular ou transferir seus dependentes para a instituição de ensino mais próxima de seu domicílio, seja pública ou particular. Para ter direito à prioridade, a mulher deverá apresentar documentos que comprovem o registro de ocorrência policial ou processo judicial relacionado à violência doméstica. O texto aprovado também permite que o juiz determine, como medida protetiva de urgência, a matrícula ou transferência do aluno, mesmo que não haja vaga na instituição mais próxima do novo domicílio. Além disso, o juiz determinará a devida comunicação ao conselho tutelar competente para acompanhamento. Segundo a justificativa, a interrupção da trajetória escolar resulta em imenso prejuízo para as famílias, já submetidas a pesado trauma psicológico e social, como explica o parecer da deputada Laura Carneiro, do PSD do Rio de Janeiro, lido na Comissão de Constituição e Justiça, pelo deputado Helder Salomão, do PT do Espírito Santo.
2: Tal medida protege ainda mais a mulher vítima de violência doméstica e seus dependentes, garantindo-lhe o direito fundamental à educação em meio a um contexto tão difícil de afastamento do lar em razão da violência doméstica.
27: O projeto que garante à mulher vítima de violência doméstica prioridade para matricular filhos ou dependentes em escolas próximas de sua nova residência segue para análise do Senado. Da Rádio Câmara de Brasília, Sofia Pessem.
3: Comissões. Avança na Câmara o projeto que cria uma estratégia nacional para enfrentar os impactos do vício em jogos.
24: A proposta já foi aprovada em todas as comissões temáticas da Câmara e está pronta para ser incluída na pauta de votação do plenário. A reportagem é de Maria Neves.
5: A Comissão de Saúde da Câmara aprovou o projeto do deputado Rui Carneiro, do Podemos da Paraíba, que institui uma estratégia nacional para cuidar de pessoas afetadas pelo vício em jogos e apostas, principalmente por meio da internet. O texto aprovado prevê uma rede de apoio formada por diferentes áreas do governo para enfrentar os impactos sociais e de saúde decorrentes do vício em apostas. De acordo com a relatora, a deputada Jandira Fegali, do PCdoB do Rio de Janeiro, devido à facilidade de acesso por meio do celular, a compulsão por jogos atinge uma parcela cada vez maior da população. Segundo a parlamentar, os mais afetados ainda são os homens, mas o problema já começa a atingir também mulheres e adolescentes.
6: E o que a gente vê é que em torno de entre 2 e 10 da população já começa a ter sintomatologia da dependência. Então é preciso que a gente institua uma política de prevenção, campanhas educativas, ao mesmo tempo de acolhimento, de assistência individualizada e confidencial. O Ministério da Saúde já faz hoje, já instituiu o teleatendimento gratuito, mas nós estamos estendendo todo esse tratamento, não só ao SUS, mas também ao Sistema de Assistência Social e à Rede de Atenção Psicossocial.
5: Dentre as ações previstas na proposta, constam acompanhamento médico e psicossocial para os indivíduos e seus familiares. A medida prevê ainda a criação de grupos de apoio baseados na experiência, a realização de campanhas e a publicação de materiais didáticos, com foco especial na proteção de crianças e adolescentes e a cooperação com operadoras de apostas para detectar comportamentos de risco. Jandira Fegali defende também a limitação das propagandas de sites de apostas e o aumento da taxação das empresas de jogos online, conhecidas como bets. A deputada ressalta que, como a sede da maioria dessas empresas fica no exterior, o dinheiro também sai do país, o que retira recursos, inclusive, das políticas de atenção a pessoas que desenvolvem compulsão por jogos. A relatora lembrou que, recentemente, o país aumentou a taxação das bets, que era de 12% e vai chegar a 18%. Mas para ela ainda é pouco. Segundo afirma, há países que cobram até 40% de imposto dessas empresas. Da Rádio Câmara de Brasília, Maria Neves.
3: O projeto que institui uma estratégia nacional para cuidar de pessoas afetadas pelo vício em jogos e apostas também já foi aprovado pelas Comissões de Finanças e Tributação e de Constituição e Justiça. O texto segue para análise no plenário da Câmara.
7: Saúde.
24: Comissão aprova projeto que prevê expansão da telemedicina nos municípios. A repórter Júlia Lopes nos conta os passos para a adoção da medida.
7: As teleconsultas têm se tornado uma alternativa para ampliar o acesso aos serviços do Sistema Único de Saúde, o SUS. Elas permitem atender um maior número de pessoas e chegar a regiões mais distantes no país. Nesse cenário, a Comissão de Saúde da Câmara dos Deputados aprovou um projeto de lei que cria a política de expansão da telesaúde no SUS. Atualmente, cerca de 10% dos municípios brasileiros oferecem serviços de medicina online à população, segundo o levantamento da Frente Nacional dos Prefeitos. Com a nova política, o governo federal deverá apoiar estados e municípios na ampliação desse atendimento, com prioridade para regiões mais vulneráveis e de difícil acesso. O texto prevê a criação de programas federais com apoio técnico e financeiro. Entre as medidas estão investimentos em conectividade, aquisição de equipamentos para unidades do SUS, capacitação de equipes e desenvolvimento de novos modelos de atendimento digital. A proposta também cria a Base Nacional de Telemedicina e Telesaúde, que deve integrar os dados de atendimento virtuais em todo o país, facilitando o acesso às informações de saúde. Para a relatora do projeto, a deputada Adriana Ventura, do Novo, de São Paulo, a iniciativa ajuda a enfrentar desigualdades regionais, amplia o acesso à saúde e permite a unificação de dados da população como prontuário eletrônico em um único sistema.
8: O objetivo, basicamente, é que a gente amplie isso com uma base única. Então, a gente precisa trabalhar interoperabilidade, precisa dar mais acesso para as pessoas, principalmente as pessoas que hoje não têm acesso. Então, o objetivo desse é fazer uma integração e fazer com que haja um compromisso dessa integração de estados, municípios e também planos de saúde que também atendem o SUS.
7: Os estados e municípios deverão incorporar a telesaúde em seus planos permanentes de cuidado, definindo metas e indicadores compatíveis com a realidade local. De acordo com o Ministério da Saúde, em 2025, 76% da população brasileira depende diretamente do SUS. O sistema realiza por ano 2,8 bilhões de atendimentos e conta com cerca de 3,5 milhões de profissionais em atuação. O projeto, que busca aumentar a participação da telesaúde no SUS, segue agora para análise na Comissão de Finanças e Tributação. Da Rádio Câmara de Brasília, Júlia Lopes.
11: Agricultura.
23: Comissão de Agricultura aprova a erradicação da leucena, planta invasora no Cerrado. O repórter José Carlos Oliveira explica os problemas causados pela praga.
12: A Comissão de Agricultura da Câmara dos Deputados aprovou a proposta de controle, manejo e erradicação progressiva da leucena, uma leguminosa originária da América Central. A planta exótica invasora se disseminou descontroladamente em vários biomas brasileiros, sobretudo em áreas do Cerrado, no Centro-Oeste. O autor do projeto de lei, deputado Otto Alencar Filho, do PSD da Bahia, lembrou que a leucena foi introduzida no Brasil como forrageira, ou seja, com foco na alimentação de animais de produção, como bois, porcos e cabras. Também foi usada na recuperação de solo. No entanto, a planta se desenvolveu rapidamente e passou a competir com a vegetação nativa, alterando os ecossistemas. O relator, deputado José Medeiros, do PL do Mato Grosso, concordou com a necessidade de controle da leucena.
13: É uma leguminosa muito aceita pelos produtores, porque tem alto índice de proteína para o gado, mas ela também se espalha de forma assim, muito avassaladora, e ele pede justamente a substituição gradativa dessa leguminosa para que não vire uma praga por todo o país. Porque ela produz bastante semente, é levada pelo vento, por passarinhos também, de um bem que se esperava acaba causando um problema para toda a atividade silvopastoril.
12: Para o controle gradual da planta, o projeto de lei prevê campanhas educativas, linhas de financiamento, assistência técnica e extensão rural voltadas à substituição da leucena por espécies alternativas. Áreas rurais que cultivam a planta terão até 10 anos para erradicá-la. O texto ainda proíbe o plantio de leucena em áreas de preservação permanente, unidades de conservação de proteção integral, florestas públicas, terras indígenas e territórios quilombolas. A proposta de erradicação da leucena ainda vai passar pela análise das comissões de meio ambiente, de finanças e tributação e de Constituição e Justiça. Da Rádio Câmara de Brasília, José Carlos Oliveira.
11: Justiça.
24: Comissão aprova projeto que aumenta a proteção para vítimas de violência, exigindo que juiz escute a mulher antes de decidir pela revogação de medidas protetivas do agressor.
23: O projeto está pronto para entrar na pauta do plenário da Câmara, como informa a repórter Silvia Munhato.
11: A Comissão de Constituição e Justiça da Câmara aprovou o projeto que determina que, antes de decidir sobre a revogação de medidas protetivas de urgência do agressor, o juiz escute a mulher vítima de violência doméstica e familiar e verifique se ela não está em risco. Além disso, a proposta determina a realização da chamada audiência de admoestação para soltura de agressor em caso de revogação de prisão preventiva. É o que explica a relatora, a deputada Laura Carneiro, do PSD do Rio de Janeiro.
14: E o juiz vai dizer para ele: olha só, o senhor, se descumprir, vai acontecer isso. Se o senhor deixar de cumprir as medidas protetivas, vai acontecer isso. Ou seja, ele de alguma maneira vai fazer com que o agressor repense qualquer possibilidade de reincidência naquela conduta.
11: A audiência deverá se realizar em até 48 horas da decisão de soltar o réu. As medidas serão inseridas na Lei Maria da Penha. Laura Carneiro defendeu que o contato com a vítima deve ser realizado pela equipe técnica da vara especializada, por equipamento da rede de enfrentamento à violência da região, de seu domicílio, ou ainda pelo próprio juízo da vara de violência doméstica e familiar. Entre as medidas protetivas previstas na Lei Maria da Penha, estão a suspensão do porte de arma, o afastamento do lar ou a proibição de aproximação da vítima. A proposta que aumenta a proteção para a mulher vítima de violência deverá ser analisada agora pelo plenário da Câmara. Da Rádio Câmara de Brasília, Silvia Munhato.
22: Segurança Pública.
24: Pessoas que estiverem cumprindo medidas protetivas com base na Lei Maria da Penha podem ter suspenso o direito a ter armas de fogo. Proposta nesse sentido está sendo examinada pela Câmara. A reportagem é de Luiz Cláudio Canuto.
15: A Comissão de Segurança Pública da Câmara aprovou projeto que impede que pessoas que estejam em cumprimento de medidas protetivas com base na Lei Maria da Penha tenham ou comprem armas de fogo e munições. O texto aprovado é uma nova versão da proposta feita pelo relator, deputado Aloysio Mendes, do Republicanos do Maranhão. De acordo com a nova redação, a suspensão do direito a armas vira uma medida obrigatória até a revogação da medida protetiva ou o arquivamento do caso. Para garantir o cumprimento da lei, o relator incluiu a exigência de uma certidão negativa de medidas protetivas para quem queira comprar ou portar armas de fogo no Brasil. É uma mudança no Estatuto do Desarmamento. Ao juiz, caberia comunicar a decisão a diversos órgãos, como o Exército, no caso de atiradores esportivos, a Polícia Federal, para quem é caçador, e também às empresas de segurança, caso seja um emprego do acusado de agressão. Entre as mudanças feitas, o relator tirou do texto original a previsão de novas penas para tentativas de compra de armas, porque a legislação penal já prevê punições para uso e porte ilegais. Também ficou de fora a criação de novos canais de atendimento específicos, porque já existe o número 180 para denúncias de violência contra a mulher. O texto original tratava apenas do registro de agressão em inquéritos, mas o relator vinculou a proibição à concessão da medida protetiva. Aloysio Mendes acha que a vinculação dá maior eficácia jurídica e rapidez à segurança da vítima.
16: Nós temos estatísticas recentes que dizem que quase 58% dos crimes cometidos contra as mulheres são praticados com armas de fogo. Aprovamos na Comissão de Segurança Pública e Combate ao Crime Organizado por unanimidade. E esse projeto vai coibir ainda mais a prática desse tipo de crime.
15: O texto já foi aprovado pela Comissão de Defesa dos Direitos da Mulher e agora está na Comissão de Constituição e Justiça, mas pode ser votado pelo plenário porque está em regime de urgência. Da Rádio Câmara de Brasília, Luiz Cláudio Canuto.
22: Votação.
23: Oficiais de justiça e fiscais agropecuários podem ser incluídos entre as categorias autorizadas a portar armas. O repórter Antônio Vital tem as informações.
17: Ganhou o regime de urgência e pode ser votado a qualquer momento no plenário da Câmara, projeto que autoriza o porte de armas de fogo por oficiais de justiça e auditores fiscais federais agropecuários. O projeto altera o Estatuto do Desarmamento para incluir essas duas categorias entre aquelas que têm direito ao porte de arma. Hoje, essa autorização já vale para policiais, militares e outras carreiras ligadas à segurança pública, desde que cumpram os requisitos legais, como comprovação de capacidade técnica e aptidão psicológica. De acordo com a proposta, esses profissionais poderão portar arma de fogo de propriedade própria ou fornecida pela instituição, inclusive fora do horário de serviço, com validade em todo o território nacional, conforme as regras previstas em lei. Relator da proposta, o deputado Jonas Donizete, do PSB de São Paulo, argumentou que a medida reconhece o risco enfrentado por esses profissionais no exercício das funções. Segundo ele, oficiais de justiça e auditores fiscais atuam diretamente na execução de decisões judiciais e em atividades de fiscalização, muitas vezes sob tensão e ameaças. O porte de armas para oficiais de justiça foi defendido pelo deputado Coronel Meira, do PL de Pernambuco.
1: Porte de arma para oficial e oficiala de justiça, para poder se defender verdadeiramente de tudo que acontece na rua. Ele é o elo, exatamente, da justiça, dos tribunais de justiça com o povo brasileiro. E ele precisa ter um mínimo de conforto. Que é poder, se quiser, estar armado para defender a sua vida e muitas vezes a vida de quem o acompanha no seu momento do trabalho, em todos os locais, em todos os rincões do nosso Brasil.
17: Com regime de urgência, o projeto que autoriza o porte de arma para oficiais de justiça

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2: 8 horas.
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2: 8 e 1.

0: 8h31.
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0: 8h34.

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0: 8h56.
1: Falcão, vamos recordar agora quando tudo começou para nós.
2: Vamos, Felipe. E foi exatamente aí que as portas do Brasil se abriram pra gente.
1: E é uma grande emoção ouvir os nossos amigos cantando assim.

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